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1: 21:04.
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1: Duas horas e 36 minutos.

às vezes fico pensando onde eu estava quando eu fiz uma música como essa. Eu estava pensando em quê? Em quem? Porque eu tive tantas mulheres na minha vida, que todo homem tem só a ilusão, né? Entendeu? E o poeta, então, ele se apaixona fácil, viu? Pelas mentiras das mulheres. Todas elas, para mim, foram bacanas. Eu dei todo o amor a elas. Elas me deram muito carinho. O homem, quando ele gosta de uma mulher, ele tem que fazer tudo para ela. Ela quer um vestido bonito, dê. Quer uma joia bonita, dê. Entendeu? Quer dê. Aquele cara que só quer sustentar a mulher com feijão e farinha, não dá, né? Uma das grandes músicas que eu fiz também, essa, Nostalgia.

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vocês pra cantar uma canção. Das mais belas, mais importantes, do cancioneiro popular, cancioneiro brasileiro. Eu tenho certeza, absoluta, que foi feito para os próprios parentes, que eu também sendo do tronco das oliveiras, também me considero parente de Jatobá, que é meu compadre, sou padrinho de Cecília, sua filha, que nasceu no mesmo dia de Maria, num dia 28 de junho, só que 2 anos atrás. Na frente, atrás. É, Jatobá, meu grande querido poeta.

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1: E 20.

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19: 5:22.
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0: Hoje é que dia? Sexta passada hoje, né? Hoje é sábado? Ou é sexta ou é sábado, que eu tô empapetado. Oh, é sexta. Sexta-feira. Bom dia, meus povos. Bom dia, minhas povas. Bom dia, os pessoais do meu sertão. Os pessoais do meu sertão que vai acordando cedo, já vai trouxendo as orelhas do rádio pra assuntar o velho. Bom dia, vocês que tá na banda de cá. Bom dia, vocês que tá na banda de lá. Bom dia, vocês que tá nas roças. Bom dia, vocês que tá na cidade, vizinhança toda. Bom dia. Louvado seja nosso Senhor Jesus Cristo, para sempre seja louvado, meu filho.
1: Aí pega.
0: Seu menino. Arrocha o fole e sanfoneiro. Arrocha o fole e sanfoneiro. 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Arrocha o fole, sanfoneiro. 5:45 já, 5:45, meu filho. 5:45, minha filha. Deixa o véio prosseguir. Louvado seja nosso Senhor Jesus Cristo, e para sempre seja louvado. Deus abençoe todos nós com saúde, paz, alegria, felicidade e prosperidade. Em nome de Jesus, amém. É.

Friagem voltou. Ô, friagemzinha medonha. Ô, friagemzinha da gota serena. Pena, friagem. Oi.

0: ia friar e voltou outra vez, já friar e voltou. Pensa numa friagemzinha medonha. Ô, friagemzinha da gota serena, gente. Ô, friagem da gota serena. Tá fazendo frio. Tão frio que o povo tá cuspindo pedra de gelo. O povo tá cuspindo pedra de gelo. A friagem tá medonha. Deixa eu ver quem já acordou cedo, né? Pra apanhar no velho. Pessoal vai acordando cedinho pra assuntar o velho. Pessoal tá nas roças, pessoal tá na cidade, vizinhança toda. Pessoal vai dando notícia. Vocês vai acordando, gente. Vocês vai dando notícia. Vocês vai acordando, vai dando notícia. Vocês não sou, não. Cinco e cinquenta. Faltando 10 minutos para 6 horas. Oh, hey. Deixa eu ver quem já acordou. Deixa eu ver quem já acordou. Quem já acordou cedo para assustar o velho. Bom dia.
1: Ô, Potência. Bom dia, velho. Bom dia, velho. Aqui é Dema Teixeira, do bairro Santo Antônio. Dema do TikTok. Gostaria de pedir a música com o Júnior Viana. E ofereço para todos os ouvintes, para você da rádio, para todo seguidor de Dema Teixeira. Valeu!
0: Oh, yeah.
1: E Deus abençoe a nossa pré-sexta-feira, que Nossa Senhora Aparecida abençoe para todos e todas. Valeu, véi! Benta, véi! Fica com Deus!
0: Amém, tchau, meu filho. Deus te abençoe, compadre Dema. Menino bom, né? Onde me vê, me dá benção. Vem de longe. Se tiver atravessando lá do outro lado da rodagem. Se você estiver atravessando lá do outro lado da rodagem, pois vem cá, me dá benção. Benção, velho, te abençoe, meu filho. O padre Dema Teixeira do TikTok. E tá ficando famoso ele, hein, moço? Sei que 5 horas mais 51 minutos. 5 e 51, faltando 9 minutos para 10 horas. Deixa eu ver quem acordou, velho. Bom dia. Quem fala que é Luiz, do bairro Vitor Teixeira. Manda alôzinho pra minha mãe, comadre Almira. Também pra meus colegas da Copercicle. E pra a Angelinho da Contendas. Tá escutando o senhor. Um abraço pra vocês, hein, gente. O pessoal vai acordando, cheio pra assustar.
2: Bom dia, velho. Tá falando que eu tô aí. Parece pra minha mãe Alice, pra meus irmãos. A meu sobrinho, pra tu estiver ouvindo, tô tomando junto de garganta de outra nós aí.
0: Amém, meu filho.
2: Bom dia.
0: Bom dia. Bom dia pra você também, na sua família. Deus das virtudes. Muita gente vai acordando. Deixa eu mandar um abraço pra meu compadre Zezão do Sumidor, lá pro lado de Lagoa Reais, né, compadre Zezão? Um abraço pro senhor, meu filho, juntamente com todos os pessoais aí do Sumidouro, regiões de Lagoa Reais, que já tá assuntando, velho. Bom dia.

E que mais já acordou, muita gente vai acordando. Muita gente vai acordando, cedo pra apanhar no véio. Muita gente vai acordando cedo pra apanhar no véio. Deixa o véio prosseguir.

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Maria, biscoito Fracila que o velho tá falando pra vocês. Ah, potência. O véi também já prossegue, meu filho. O véi também já prossegue, minha filha. Viu? 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Ah, oh, seu menino.

0: Essa friagem parece que a gente fica meio constipado, não fica? Eu falo assim, a gente fica todo aperrinhado. Oi! 6:12 já, 6:12. Muita gente vai acordando cedo, vai dando notícia, tá assuntando o velho. O bonito, o cheiroso, profissionais. Falando de cheiroso, hoje o velho tá num cheiro de sabão em pó, detergente. Seis horas, 12 minutos já, compadre Gil do Tabuleiro já acordou, né, Gil? Dia 6 de junho agora, amanhã, meu filho, vai ter o 5º Arraiá da Alegria. Viu, gente? Lá no Tabuleiro, região de Mandiaçu, vai ter Neném Banda, Genilson Lopes, Léo Tecras, viu? Paredão Bessa. Vai ser forró na dançar até gastar o solado da precada. Ah, oh, seu menino! 6:13. Muita gente vai acordando, deixa o véio atender as mensagens dos pessoais que vai acordando. Arô?
1: Bom dia, véio. Quem tá falando aqui é Gessino, da Mangueira.
0: Hã?
1: Dando alô aí pra minha esposa, mas eu tô em São Paulo.
0: Sim.
1: Alô aí pra minha esposa e meus 5 filhos.
0: Hã?
1: A Marlene, de Gessilene, Edilene, Florenço, Irene e Lourenço.
0: Ei.
1: Falou pra eles aí. O meu tá tudo bem. Lourenço tá em São Paulo.
0: Ah,
1: tá com todos só.
0: Tá
1: em
0: Marcelo.
1: E pra minha irmã Maura, Maura, nos Três Unidos.
0: Ah.
1: E pra Maurita em São Paulo também.
0: Ah.
1: E um avô também pra Dezão da Mata lá. Ele, uma hora dessa, ele deve estar com o rádio ligado lá escutando. Ele falou pra eu dar um alô pra ele.
0: Oh, yeah.
1: Ele é amigo meu.
0: Aí.
1: E aí? E um alô também pros povos lá dos Três Unidos, lá todo mundo. Meu.
0: Muito
1: e
0: bem.
1: E roda uma música aí. De Teixeirinha aí. Roda a música de Teixeirinha aí. É uma roda aí.
0: Oh,
1: meu.
0: Pois é, meu
1: eu
0: filho.
1: Eu tô com o rádio ligado aí no celular. Pra escutar.
0: Aí, compadre Gessino, pessoal, obrigado, meu filho. Véio, fica satisfeito. 6:14, já 6:14. O tempo vai passando, o velho vai falando, o tempo vai passando. O velho.
2: Seu Dionísio, bom dia. E aí, como é que o senhor tá? Tá bem? Abençoe, viu, seu Dionísio?
0: Te abençoe, minha filha.
2: Passando aí pra pedir o seu uma música. As mocinhas da cidade pra mim, viu? Quero desejar a todos, seu Dionísio, um excelente final de semana, viu?
0: Amém, minha filhinha.
2: Para o senhor em um final de semana abençoado, toda a equipe da educadora, viu?
0: Amém, minha filha.
2: Deus abençoe e cuide de nós, né?
0: É verdade.
2: Até segunda, se Deus quiser. Tudo Amém. De bom, viu? Um bom dia.
0: Muito obrigado, minha filha. Tudo de bom para a senhora. Toda gente boa, né? Com o Madre Neide. Comadre Neide Cardoso, lá de Guarambi, já acordou cedo. Um abraço pra senhora, minha filha. Deus que dá virtude, saúde, paz e alegria pra você e sua família. É que Deus nos dá prosperidade. Deixa eu ver quem mais já acordou. Arô, bom dia.
3: Bom dia, Dionísio.
0: Oh.
3: Ô, Dionísio, passa pra mim, Amado Batista. Quem foi o ladrão?
0: Oh.
3: A música Quem Foi o Ladrão. Ô Dionísio, bom dia, Dio de Rio do Antônio, falou.
0: Falou, Dio.
3: Bom dia, Dionísio.
0: Bom dia, compadre Dio, lá de Rio do Antônio, já acordou cedo, né, Dio? Como é que tá de friagem de matar frio, né, menino? Ô, friagemzinha da gota serena.
4: Dionísio, bom dia, aqui é Zezão do Sumidouro.
0: Ah.
4: É que você dá uma lua aí pra minha família, minha esposa, meus filhos, meus netos.
0: Ah.
4: Pra todos os amigos sumidouro, pra Zé Brabo e pra com a família e pra Sivani com a família. Obrigado, fique com Deus, um abraço, feliz fim de semana pra todos nós.
0: Amém, meu filho. O padre Zezão lá do sumidouro já acordou cedo, né, Zé? Tá muito frio por aí, Zé? Moço do céu, pense no afriar, menino. O pessoal fala, moço, como é que o senhor, velho, na idade que o senhor tá... Quase 90 anos, vem pegar carro nessa rodagem, nessa friagem. E olha que eu venho a pé, eu ando 2 léguas e meia, quase 3 léguas. Eu ando quase 3 léguas, vim pra rodagem, pegar carro na rodagem. É pra vir pra rádio todo dia cedo, nesse frio. Tem dia que eu venho em cima de um caminhão de bloco, que bichinho carrega bloco, me traz. Eu venho em cima de um caminhão de bloco. Tem dia que eu venho em cima, gente, dentro de umas gaiolas de galinha, que as gaiolas de carregar galinha. Moço, dentro do caminhão de galinha, o sofrimento, viu, moço? Junto com essas galinhas. Tem dia que o padre Zé Antônio passando na rural, cheio de imundiça, entrupetada de imundiça, é que me traz. 6:17 já, 6:17.
2: Bom dia, velho. Bom aqui dia. Eu sou ouvinte, a Maurita, estou aqui nesse exato momento te ouvindo aqui em São Paulo. E aí, velho, como que tá aí o tempo? Tá muito frio? Porque aqui tá muito, viu, velho? Muito frio mesmo, tá? É, na oportunidade, velho, a próxima música eu dedico pra minha família lá em Três Unidos. Para minha sogra Maria Espinheiro, meu sogro Fidelão, com as filhas dela lá, minhas cunhadas, para todos meus amigos, minhas amigas, meus primos, prima. E para quem estiver ouvindo, velho, amém, tem uma ótima sexta-feira aí para vocês, tá? Amém. Bom dia.
0: Amém, minha filha. Bom dia para a senhora também. Ei, Deus que dá saúde, eu sei, sua família, com o Madre Maurita lá em São Paulo. Pessoal bacana, né, moço? Deus que abençoe, minha filha, eu sei, sua família toda. Deus dá virtude, saúde, paz, alegria pra todos nós. 6:18. 6:18 já, o tempo vai passando, né, voando, menino. O tempo vai passando, né, voando. Um abraço aí pra todos os feirantes. Hoje é dia de feira, né? Um abraço pra todos os feirantes, os comerciantes, o pessoal das barracas de frutas e verduras, as mulheres lá do mercado de alimentação, de comida. Oh, mulher que sabe cozinhar. Oh, mulher retada. Viu, gente? Cada comida gostosa. Lá no Mercado Municipal de Comida, grande abraço. Um abraço aí pro pessoal do Mercado Municipal de Utilidade. Grande abraço. Um abraço pro pessoal do pessoal do vestuário também, grande abraço. Um abraço forte, o pessoal do Mercado Municipais de Carne também, que já tá na sintonia. Passei lá de madrugada, já tava aberto já. Pessoal trabalhando lá no Mercado Municipal de Carne. Um abraço aí pra todos os comerciantes de Caetité e dos planetas. Seis horas mais 20 minutos. Véi, bom dia, benção, te abençoe, minha filha. Ah, comadre Núbia. Ô, véi, o senhor tá sabendo que hoje é aniversário de queca? O padre Clécio tá fazendo aniversário hoje? Vixe, moço, o padre Clécio tá fazendo aniversário, gente. O padre Clécio tá fazendo aniversário. Aplausos, aplausos, aplausos, bem aplaudido, bem aplaudido, bem aplaudido, bem aplaudido, vai. Pega o pandeiro, pega o pandeiro, que ele sabe tocar pandeiro. Com o padre Cresce do Taco, sabe tocar pandeiro. Toca o pandeiro aí, Cresce. Toca o pandeiro, Cresce. Ai, bicho é profissional, né, mano? Ei, com o padre Cresce, é.

Mia, seu Clove, Madonna Santa, né? Os irmãos todos, Verusa, Nona, os sobrinhos, viu? Núbia, toda a família parabenizando, viu? Cresce que hoje tá fazendo aniversário, viu? Recebendo um abraço de toda a família, né? Que Deus abençoe, dá saúde, paz, alegria, um rebanho de coisa boa, e um rebanho de coisa boa. Oh. Seis e 22, deixa o véio prosseguir, meu filho. Deixa o véio prosseguir, deixa o véio prosseguir. O padre Binho de Ena já acordou, né, Binho? Forte abraço, meu filho. Deixa o véio prosseguir pra frente, que atrás é vem gente tocar o forrozinho pra nós já esquentar os cambites. É pra nós já esquentar os cambites pro São João.

6h39, né? Pulando pra 6h40. O tempo passa voando, né, menino? Eu falo assim, a velocidade do tempo. Moço, parece que como é que chama, menino?

Já, Edilene já acordou, já mandou mensagem, né, Dila? Um abraço pra você, minha filha. Pessoal vai acordando. Eu falo assim, a velocidade do tempo, o tempo tá passando na velocidade medonha. Pra você ver, o ano começou, parece que não tem 2 meses que começou o ano, mas não foi esses dias que nós tava aqui desejando Feliz Natal pro povo, moço. Já tá agora desejando Feliz São João. Mas o tempo passa, parece que botou o ano naquela velocidade 2x que tem nos WhatsApps. Aquela velocidade assim, que as pessoas conversam ligeirinho correndo. Parece que o ano tá naquela velocidade. Na velocidade 2x. Oh. 6h41. Deixa eu ver quem mais já acordou.

0: 41 já, muita gente vai acordando, vai dando notícia, tá assuntando o velho.
1: Bom dia, Dionísio. Eu sou da Ainha da Fazenda Vai José. Que forró que tá bom, seu Dionísio. Que Deus abençoe você aí no trabalho. Que Deus lhe dê saúde. Você seja esse homem muito guerreiro. Locutor muito guerreiro. Mando um alô pra toda a minha família em Caetité, pra minha irmã Palmeira na Cachoeirinha. E pra nós curtindo. E o forró tá bom demais. Passa aí um forró pra nós. Feliz pra todos vocês da rádio, pra vocês.
0: Amém.
1: E pra seu neto.
0: Véio, véio, fica satisfeito, minha filha. Viu? Deus que dá virtude a você também. Mas daí vai acordando cedo, já vai soltando o véio. Deixa eu ver quem mais acordou. Arô, bom dia.
2: É Manuel Farias, esqueci de falar, viu? Manuel Farias de Gaporã, no pé da serra, fazenda Ponta da Serra. Passa aí aquela moda boa aí. Ainda ontem chorei de saudade. Você toma um remedinho, viu? Não esquece não. Passará da tosse aí. Dá alusão para todo mundo. Valeu, valeu. Chama.
0: Chama, meu filho. Um abraço, Mané Farias, lá de Ponta da Serra, município de... lá no Brasil, de Caporã. Véi, bom dia. Manda um alôzinho pra Van, no mercado municipal de Carmo. Lourinho, Van. Um abraço e por certo, gente. Pessoal dos comerciantes do mercado municipal de Carmo. Tá escutando, véi. Bom dia. 6h43, muita gente vai acordando, velho, bom dia. Quem fala que é Luciano de Ibitira, passo indo do Flamengo, sai fora, Luciano. Vai caçar um jumento pra tu dar banho, moço. Deixa eu ver quem mais já acordou, muita gente vai acordando cedo.
3: Oi, Dionísio, aqui é Marcos Santana, de Escadinha 1. Dá uma alusão aí pro grupo de montaria, acabou da estrada. E esse nós tá marcando presença lá, velho. Eu juro. Faz favor, véi. Você voltar de onde você veio, levar esse frio lá pra Europa. Leva esse frio de volta, véi.
0: É friagem, moço.
3: Hoje, mano, você vai ter que cuspir um pelo de gelo, véi.
0: Agora nas Europa, parece que tá fazendo calor. Eu vou informar, vou mandar uns zap pro pessoal lá pra eles me informar como é que tá nas Europa, porque tem dia que lá nas Europa tá frio, aqui pra nós tá quente. Tem dia que pra nós tá frio, lá pras Europa fora tá quente. Lá nos pinguins, eu gosto de não ter os pinguins, lá a gente caminha em cima do gelo. Lá nós caminhamos em cima do gelo. 6h44.

0: 6:45. Já tá vencendo a hora. Já tá vencendo a hora do véio. Já tá vencendo a hora do véio. Amanhã cedo, velho, volta, gente. Amanhã cedo, velho, volta com fé em Deus, com as graças.
1: Dionísio, como é que tá o frio aí, velho Dionísio? Aqui onde eu moro, aqui no assentamento Serra Grande, município de Coripe, tá frio. Oh. É, passa um forrozinho aí pra nós, velho Dionísio. Apareço pra você, pra meu esposo, Zarim, pra meus filhos, pra Nora, Neto e pra todos aqui do assentamento de Serra Grande.
0: Amém, minha filha.
1: É um bom dia, véi.
0: Bom dia. Bom dia pra senhora também, viu? Comadre Penivalda, lá do assentamento Serra Grande, município de Coribe, na Bahia. Tá escutando, véi? Bom dia. Deixa eu ver quem mais já acordou. Muita gente vai acordando. Comadre Dona Maria, lá de Passagem de Areia, também já acordou cedo, né, Lia? Um abraço pra senhora, minha filha, mas sua família toda. Deus que dá virtude. O velho já vai-se embora pra roça. O velho já vai-se embora pra roça. Amanhã cedo, gente, o velho volta. Amanhã que dia? Hoje é quarta. Ué, parece que ontem... Eu tô pensando que hoje é segunda-feira, moço. Ontem não foi domingo, não, gente? Foi pro modo feriado, a gente pensa que é domingo. Então sois, né, segunda-feira, hoje é sexta-feira. Amanhã é sábado, amanhã tem meu neto, um programa nos calor da vaquejada. Forte abraço, amanhã cedo meu neto chega. Que Deus abençoe todos nós, que Deus nos dá virtude, felicidade, saúde, paz, alegria e um rebanho de coisa boa. Em nome de Jesus, amém.

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17: Do dia, o Sagrado Coração de Jesus, podemos ficar em pé. Pelo sinal

neste dia para que eu possa ser testemunha do teu amor. Com Maria, mãe de Jesus e da Igreja, rezo especialmente pelas intenções do Santo Padre para este mês, para que o esporte seja um instrumento de paz, encontro e diálogo entre culturas e nações, promovendo valores como o respeito, a solidariedade e a superação pessoal. Pai nosso que estais no céu, santificado seja o vosso nome. Venha a nós o vosso reino, seja feita a vossa vontade, assim na terra como nos céus. O pão nosso de cada dia nos dai hoje. Perdoai as nossas ofensas, assim como nós perdoamos a quem nos tem ofendido. Não nos deixeis cair em tentação, mas livrai-nos do mal. Ave Maria, cheia de graças, o Senhor é convosco. Bendita sois vós entre as mulheres, e bendito é o fruto do vosso ventre, Jesus. Santa Maria, Mãe de Deus, rogai por nós, pecadores, agora e na hora de nossa morte. Amém. Sagrado coração de Jesus, temos confiança em vós. Doce coração de Maria, sede a nossa salvação. Intenções para esta missa. Em ação de graças, pela passagem do aniversário de casamento, 40 anos de vida matrimonial, de Joaquim Junqueira Pinto e Ana Oliveira Junqueira. Pelos nossos irmãos e irmãs falecidos, Benedita Ferreira Leite e Selma Cátia de Cerqueira Abreu, sétimo dia de falecimento. Valdelez Alves Souza, 22 dias. Nós cumprimentamos aos familiares que vieram hoje rezar pelo descanso eterno de seus entes queridos e também pelo conforto de cada um. E também um ano de falecimento de José Silva Cruz. Também os nossos irmãos e irmãs falecidos, Maria da Cruz Moreira, Zumerinda Rodrigues Santana, 15 anos de falecida. Irmãos e irmãs, quem verdadeiramente ama Jesus, guarda com generosidade a sua palavra e se empenha em praticá-la diariamente. Esforcemo-nos nessa boa prática espiritual. Celebremos com fé e alegria. Preside o Padre Elber. Iniciemos com o canto de entrada.

0: Em nome do Pai, e do Filho, e do Espírito Santo.
1: Amém.
0: A graça e a paz de Deus, nosso Pai, e de Jesus Cristo, nosso Senhor, estejam convosco.
1: Bendito seja Deus que nos reuniu no amor de Cristo.
0: Meus irmãos e minhas irmãs, sejamos todos bem-vindos e bem-vindas a esta celebração votiva ao Sagrado Coração de Jesus. Queridos irmãos, queridas irmãs, no instante de silêncio, reconheçamos os nossos pecados para celebrarmos dignamente os santos mistérios. Confessemos nossos pecados. Confesso a Deus Todo-Poderoso e a vós, irmãos e irmãs, que pequei muitas vezes por pensamentos e palavras, atos e omissões, por minha culpa, minha tão grande culpa, e peço a Virgem Maria,

0: aos anjos e santos, e a vós, irmãos e irmãs, que rogueis por mim a Deus, nosso Senhor. Deus Todo-Poderoso, tenha compaixão de nós, perdoe os nossos pecados e nos conduz à vida eterna.
1: Amém.
0: Senhor, tende piedade de nós.
1: Senhor, tende piedade de nós.
0: Cristo, tende piedade de nós.
1: Cristo, tende piedade de nós.
0: Senhor, tende piedade de nós.
1: Senhor, tende piedade de nós.
0: Oremos. Além das intenções que trazemos no silêncio do nosso coração, queremos rezar pelo aniversário de casamento de Joaquim Junqueira Pinto e Ana Oliveira Junqueira, 40 anos de vida matrimonial, e pelos falecidos, sétimo dia de Benedita Ferreira Leite e de Selma Cátia de Cerqueira Abreu, um ano de falecimento de José Silva Cruz, e também pelos falecidos Maria da Cruz Moreira, Zumerinda Rodrigues Santana, Valdete Alves Souza.

0: Senhor, revesti-nos das virtudes do coração do vosso Filho e inflamai-nos com o seu amor, para que, configurados à sua imagem, mereçamos participar da eterna redenção. Por nosso Senhor Jesus Cristo, vosso Filho, que é Deus, e convosco vive e reina, na unidade do Espírito Santo, por todos os séculos dos séculos.
1: Amém. Podemos ficar assentados.
2: Leitura da segunda carta de São Paulo a Timóteo. Caríssimos, tu me tens seguido fielmente no ensino, no procedimento dos projetos, na fé e na paciência, no amor, na perseverança, nas perseguições e nos sofrimentos que suportei em Antioquia, Icônio e Listra. E que perseguições sofri, mas de todas elas o Senhor me livrou. Aliás, todos os que quiserem levar uma vida fervorosa em Cristo Jesus serão perseguidos. Os homens maus e sedutores irão de mal a pior, enganando e sendo enganados. Permanece firme naquilo que aprendestes e aceitaste como verdade. Tu sabes de quem o aprendestes. Desde a infância, conhece as sagradas escrituras. Elas têm o poder de te comunicar sabedoria que conduz à salvação pela fé em Cristo Jesus. Toda a escritura é inspirada por Deus. É útil para ensinar, para argumentar, para corrigir e para educar na justiça, a fim de que o homem de Deus seja perfeito e qualificado para toda boa obra. Palavra do Senhor.
3: Graças a Deus.

tantos são os que me afligem e perseguem, mas eu nunca deixarei vossa aliança. Vossa palavra é fundada na verdade, os vossos justos julgamentos são eternos.

Os poderosos me perseguem sem motivo, meu coração, porém, só teme a vossa lei. Os que amam vossa lei têm grande paz, e não há nada que os faça tropeçar.

Ó Senhor, de vós espero a salvação, pois eu cumpro sem cessar vossos preceitos. Serei fiel à vossa lei, vossa aliança, os meus caminhos estão todos ante vós.

0: O Senhor esteja convosco.
1: Ele está no meio de nós.
0: Proclamação do Evangelho de Jesus Cristo segundo Marcos.
1: Glória a vós, Senhor.
0: Naquele tempo, Jesus ensinava no templo dizendo: como é que os mestres da lei dizem que o Messias é filho de Davi? O próprio Davi, movido pelo Espírito Santo, falou: disse o Senhor ao meu Senhor: senta-te à minha direita até que eu ponha teus inimigos debaixo dos teus pés. Portanto, o próprio Davi chama o Messias de Senhor. Como é que ele pode então ser seu filho? E uma grande multidão o escutava com prazer. Palavra da salvação.
1: Glória a vós, Senhor.
0: Pronto, meus irmãos, nós estamos vendo ali a bandeira do Sagrado Coração de Jesus. Vocês estão vendo na estola do padre o Sagrado Coração de Jesus. Eu falei no início da missa que era missa votiva ao Sagrado Coração de Jesus, mas parece que tudo isso não basta. Então nós estamos celebrando a missa do Sagrado Coração de Jesus. Agora ficou bom? Ótimo. Queridos irmãos e irmãs, nós ouvimos na primeira leitura de hoje Paulo instruindo a Timóteo que permanecesse firme no Evangelho apesar das perseguições e incompreensões. Mais ainda, ele diz que todo aquele que segue fielmente a Deus e se deixa conduzir pela Sagrada Escritura e pela verdade vai ser perseguido, vai ser injuriado, vai ser incompreendido. Nem por isso nós podemos deixar de segui-lo. Afinal de contas, Deus não abandona ninguém que o segue fielmente. Olha que Paulo está falando isso da cadeia, da prisão. Poderia ter dito algo de diferente, afinal de contas, já tinha sofrido tanto e ainda estava sofrendo mais. Mas não dá um testemunho de revolta ou um testemunho contrário, que blasfeme o nome do Senhor. Fica para nós a necessidade de continuarmos seguindo Jesus Cristo com fidelidade, apesar das perseguições e incompreensões. Aliás, as perseguições e as incompreensões devem ser sinais da nossa fidelidade a Cristo. Não é que a gente vai ficar buscando ser perseguido e ser ultrajado, não. Nós não vamos ficar buscando isso, não. Mas se elas virem acontecer, é também um sinal da nossa fidelidade ao Evangelho, à verdade. Geralmente, quem mente e quem fala as coisas para agradar não vai ser perseguido, não vai ser injuriado. Não, essas pessoas vão agradar todo mundo, porque vão estar sempre tentando agradar alguém, mesmo que para isso precisa mentir. É isso também que Paulo fala no Evangelho. Agora, se nós quisermos ser fiéis ao Evangelho de Cristo, nós não podemos negociar a verdade que é o Evangelho, nem também a verdade daquilo que a igreja nos ensina, inclusive a respeito de liturgia. Por isso que às vezes o padre fala alguma coisa e alguns não ficam satisfeitos, mas eu não vou deixar de falar. Agora, é claro, se o padre estiver rezando alguma coisa na missa que esteja diferente e que não seja aquilo que a igreja orienta, aí sim, aí as pessoas podem e devem dizer, do contrário não. Ainda que alguém saia por aí falando alguma coisa, porque a gente sempre escuta, né? Não sei se fala pra gente, não fala na nossa frente, fala com outros para que chegue até a gente, não sei, mas a gente sempre escuta e não vamos desanimar com isso. Claro, nós precisamos de caridade pastoral, isso é um fato. Mas até mesmo a caridade tem um limite. E a caridade, a gente não pode compreender a caridade com passar a mão pela cabeça. Não foi isso que Jesus Cristo fez. Queridos irmãos e irmãs, no Evangelho de hoje, nós vimos Jesus Cristo falando sobre o messianismo. povo de Israel esperava o Messias da descendência de Davi, por isso mesmo esperava o Messias que iria restabelecer o reino de Davi. Mas nós sabemos muito bem que não era esse o messianismo pregado e vivido por Jesus Cristo. O reino que Cristo veio instaurar não é daqui desta terra. Vai para além dela. Este reinado de Deus começou antes mesmo do tempo existir. E é preciso que a gente reconheça isso, para que, diferentemente dos nossos irmãos mais velhos, não busquemos em outras pessoas o messianismo que é próprio e único de Jesus Cristo. Naquela época de Jesus Cristo, como em todas as outras épocas, muitos foram aqueles que diziam ser o Messias. Aliás, existia um movimento messiânico, e é por isso mesmo que Jesus Cristo está dizendo isso. Porque eles queriam que Jesus Cristo comportasse segundo esses modelos de messianismo. Mas o messianismo de Jesus é diferente, porque é verdadeiro. Porque é, de fato, aquele que vem de Deus. E por isso, também ele foi incompreendido, e nós sabemos qual foi o seu fim: a ressurreição. Não a morte, a ressurreição. Portanto, meus irmãos, seguir Jesus Cristo é identificar nele o verdadeiro messianismo. Por isso que Paulo também vai dizer que toda a Sagrada Escritura é inspirada por Deus, e por isso nós precisamos voltar a ela para entender o que Deus quer nos falar e como Deus nos fala. Jesus Cristo, o Verbo encarnado, quer ser para nós um modelo de seguimento, mas também o próprio Deus que nos fala. Portanto, nós não podemos seguir qualquer um, mas o próprio Jesus Cristo. Nem podemos seguir a nós mesmos e aos nossos anseios, como se nós fôssemos a balança do mundo para dizer o que é certo e o que é errado. A balança do mundo é Jesus. É a partir daquilo que ele ensinou que nós podemos dizer o que é certo e o que é errado. Que o Senhor nos ajude a viver as incompreensões e perseguições que porventura aparecer ao longo da nossa caminhada, sempre firmados na verdade do Evangelho, sem negociar essa verdade e sabendo, sendo conhecedores do Messias que nós seguimos, que não é qualquer um, mas o Cristo de Deus. Que assim seja. Amém. Num instante de silêncio, deixemos que a palavra proclamada e refletida fecunde o nosso coração.

0: Queridos irmãos, queridas irmãs, de pé, apresentemos ao Senhor com confiança e confiando em Sua palavra e na presença dEle em nosso meio, as nossas preces com fé e humildade, rezando: Senhor, por vosso amor, ouvi-nos e atendei-nos.
1: Senhor, por vosso amor, ouvi-nos e atendei-nos.
2: Para que a Igreja persevere na missão de anunciar a Escritura como palavra viva e fonte de fé, guiando os fiéis no caminho da justiça, rezemos ao Senhor.
0: Senhor, por vosso amor, ouvi-nos e atendei-nos.
2: Para que os cristãos busquem formação sólida na palavra de Deus e cresçam na sabedoria que conduz à salvação, rezemos ao Senhor.
0: Senhor, por vosso amor, ouvi-nos e atendei-nos.
2: Para que, reconhecendo Cristo como verdadeiro Senhor, acima de todo poder humano, vivamos com confiança e fidelidade ao seu reino, rezemos ao Senhor.
0: Senhor, por vosso amor, ouvi-nos e atendei-nos.
2: Pelos falecidos, para que ao lado do Pai encontrem o descanso eterno, rezemos ao Senhor.
0: Senhor, por vosso amor, ouvi-nos e atendei-nos.
2: Pelos familiares dos falecidos, para que junto do Pai encontrem o consolo, rezemos ao Senhor.
0: Senhor, por vosso amor, ouvi-nos e atendei-nos.
2: Pelos aniversariantes do dia, para que lhes sejam concedidas a paz, a saúde, a fé e muitos anos de vida, rezemos ao Senhor.
0: Senhor, por vosso amor, ouvi-nos e atendei-nos. Acolhei, ó Pai, as preces que vos apresentamos com coração sincero e fortalecei-nos com a vossa palavra eterna. Por Cristo nosso Senhor.
1: Amém.
0: A Deus, o que temos e somos, com o canto.

0: Orai, irmãos e irmãs, para que esta nossa família, reunida em nome de Cristo, possa oferecer um sacrifício que seja aceito por Deus Pai Todo-Poderoso.
1: Receba, Senhor, por tuas mãos este sacrifício, para a glória do seu nome, para o nosso bem e de toda a sua santa igreja.
0: Ó Deus, Pai das misericórdias, com imensa caridade nos amastes e com inefável bondade nos destes o vosso Filho unigênito, concedei que, em perfeita união com Ele, ofereçamos um culto digno de vós. Por Cristo nosso Senhor.
1: Amém.
0: O Senhor esteja convosco.
1: Ele está no meio de nós.
0: Corações ao alto.
1: O nosso coração está em Deus.
0: Demos graças ao Senhor nosso Deus.
1: É nosso dever e nossa salvação.
0: Na verdade, é digno e justo. É nosso dever e salvação dar-vos graças sempre e em todo lugar. Senhor Pai Santo, Deus eterno e todo-poderoso, por Cristo Senhor nosso. Elevado na cruz, entregou-se a si mesmo com admirável amor. Do seu lado transpassado, jorraram sangue e água, e nasceram os sacramentos da Igreja, para que todos, atraídos ao coração aberto do Salvador, pudessem beber com perene alegria das fontes da salvação. Por isso, com as multidões dos anjos, com a multidão dos anjos e dos santos, nós vos louvamos, cantando, dizendo a uma só voz:
2: Santo, Santo, Santo, Senhor Deus do Universo, o céu e a terra proclamam a vossa glória. Hosana nas alturas, bendito o que vem em nome do Senhor. Hosana nas alturas.
0: Na verdade, ó Pai, vós sois santo, fonte de toda santidade. Santificai, pois, estes dons, derramando sobre eles o vosso Espírito, a fim de que se tornem para nós o corpo e o sangue de nosso Senhor Jesus Cristo.
1: Enviai o vosso Espírito Santo,
0: estando para ser entregue, e abraçando livremente a paixão, Jesus tomou o pão, pronunciou a bênção de ação de graças, partiu e o deu a seus discípulos, dizendo: Tomai todos e comei, isto é o meu corpo que será entregue por vós.

Do mesmo modo, no fim da ceia, ele tomou o cálice em suas mãos e, dando graças novamente, o entregou a seus discípulos, dizendo: tomai todos e bebei. Este é o cálice do meu sangue, o sangue da nova e eterna aliança, que será derramado por vós e por todos para a remissão dos pecados. Fazei isto em memória de mim.

0: Mistério da fé.
1: Anunciamos, Senhor, a vossa morte e proclamamos a vossa ressurreição. Vinde, Senhor Jesus.
0: Celebrando, pois, o memorial da morte e ressurreição do vosso Filho, nós vos oferecemos, ó Pai, o pão da vida e o cálice da salvação, e vos agradecemos porque nos tornastes dignos de estar aqui na vossa presença e vos servir.
1: Aceitai, ó Senhor, a nossa oferta.
0: Suplicantes vos pedimos que, participando do corpo e sangue de Cristo, sejamos reunidos pelo Espírito Santo num só corpo.
1: O Espírito nos una num só corpo.
0: Lembrai-vos, ó Pai, da vossa Igreja, que se faz presente pelo mundo inteiro. Que ela cresça na caridade em comunhão com o Papa Leão, com o nosso Bispo José Roberto, os bispos do mundo inteiro, os presbíteros, os diáconos e todos os ministros do vosso povo.
1: Lembrai-vos, ó Pai, da vossa Igreja.
0: Lembrai-vos dos vossos filhos, Benedita Ferreira Leite, Selma Cátia de Cerqueira Abreu, que há 7 dias chamastes deste mundo à vossa presença. Tendo sido sepultados com Cristo em sua morte no batismo, participem igualmente da sua ressurreição. Lembrai-vos também na vossa misericórdia dos outros nossos irmãos que adormeceram na esperança da ressurreição: José Silva Cruz, Maria da Cruz, Zumerinda, Rodrigues Santana, Valdelez Alves Souza, e de todos os que partiram desta vida, acolhei-os junto a vós na luz da vossa face.
1: Concedei-lhes, ó Senhor, a luz eterna.
0: Enfim, nós vos pedimos, tende piedade de todos nós e dai-nos participar da vida eterna com a Virgem Maria, Mãe de Deus, São José, seu esposo, os apóstolos, Senhora Santana e São Joaquim, e todos os santos que neste mundo viveram na vossa amizade, a fim de vos louvarmos e glorificarmos por Jesus Cristo, vosso Filho. Por Cristo, com Cristo e em Cristo, a vós, Deus Pai Todo-Poderoso, na unidade do Espírito Santo, toda honra e toda glória.

0: obedientes à palavra do Salvador e formados pelo seu divino ensinamento, ousamos dizer: Pai nosso que estais nos céus, santificado seja o vosso nome, venha a nós o vosso reino, seja feita a vossa vontade, assim na terra como no céu. O pão nosso de cada dia nos dai hoje, perdoai-nos as nossas ofensas, assim como nós perdoamos a quem nos tem ofendido. E não nos deixeis cair em tentação, mas livrai-nos do mal. Livrai-nos de todos os males, ó Pai, e dai-nos hoje a vossa paz. Ajudados pela vossa misericórdia, sejamos sempre livres do pecado e protegidos de todos os perigos, enquanto aguardamos a feliz esperança e a vinda do nosso Salvador, Jesus Cristo.
1: Vosso é o reino, o poder e a glória para sempre.
0: Senhor Jesus Cristo, dissestes aos vossos apóstolos: Eu vos deixo a paz, eu vos dou a minha paz. Não olheis os nossos pecados, mas a fé que anima a vossa igreja. Dai-lhe, segundo o vosso desejo, a paz e a unidade. Vós que sois Deus com o Pai e o Espírito Santo.
2: Amém.
0: A paz de nosso Senhor Jesus Cristo esteja no coração de todos vocês.
1: O amor de Cristo nos uniu. Cordeiro de Deus, que tirais o pecado do mundo, tende piedade de nós. Cordeiro de Deus, que tirais o pecado do mundo, tende piedade de nós. Cordeiro de Deus, que tirais o pecado do mundo, dai-nos a paz.

0: Quem come minha carne e bebe meu sangue permanece em mim e eu nele. Meus irmãos e minhas irmãs, eis Jesus Cristo, o Cordeiro de Deus, aquele que tira o pecado do mundo.
1: Senhor, eu não sou digno de que entreis em minha morada, mas dizei uma palavra e serei salvo.

0: Oremos. Senhor, tendo participado do vosso sacramento de amor, suplicamos a vossa clemência para que, configurados a Cristo na terra, mereçamos participar da sua glória no céu. Por Cristo nosso Senhor.
1: Amém.
0: Ave Maria, cheia de graça, o Senhor é convosco. Bendita sois vós entre as mulheres, e bendito é o fruto do vosso ventre, Jesus. Santa Maria, Mãe de Deus, rogai por nós, pecadores, agora e na hora de nossa morte. Amém. Rogai por nós, Santa Mãe de Deus,
1: para que sejamos dignos das promessas de Cristo.
0: Amém. Comunicados.
1: Às 19h30 haverá celebração eucarística aqui na Catedral para o sacramento da confirmação ou da crisma com adultos. E na comunidade de Bom Jesus também haverá celebração hoje às 19h30.
0: Pronto. O Senhor esteja convosco.
1: Ele está no meio de nós.
0: Abençoe-vos o Deus Todo-Poderoso, Pai e Filho e Espírito Santo. Meus irmãos e minhas irmãs, ide em paz e que o Senhor vos acompanhe. Um forte fraterno abraço, um bom e santo dia para todos e até mais breve.
1: Voltemos aos nossos estudos, desejamos a todos um bom dia. Foi Luiz Benevides da Catedral Senhora Santana e Paulo Souza em nossos estudos. Amém.

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1: 7:52.
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0: bem, são 8:07, 8:07. Sejam todos bem-vindos ao nosso Jornal da Manhã, que está começando na manhã desta sexta-feira, 5 de junho do ano 2026. Muito obrigado pela sua audiência. Você que se liga na gente, você que está em casa, no carro, no trabalho, ouvindo, claro, a nossa potente Educadora FM 100,7, Caetité, Bahia, Brasil. Muito obrigado a todos e a todas. Muito obrigado a você que se liga na gente. Sejam todos bem-vindos ao nosso Jornal da Manhã. Bom dia, Silvano Silva.
1: Bom dia, Paulão. Bom dia, ouvintes do Jornal da Manhã.
0: E vamos às manchetes do dia.
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0: 8:08, 8:08 agora. Olha, Brasil ameaça usar lei da reciprocidade contra a tarifa de Trump. E o governo reage à proposta dos Estados Unidos de impor sobretaxa a produtos brasileiros e classifica medida como protecionista e injustiça.
1: Anatel prorroga prazo para fim de medidas contra chamadas abusivas.
0: Bolsa Família. Tribunal de Contas da União aponta falhas no monitoramento de beneficiários do programa.
1: Campanha Junho Vermelho lembra a importância da doação de sangue.
0: China oficializa reconhecimento do Brasil como livre de febre aftosa sem vacinação.
1: Inscrições do Enem terminam nesta sexta-feira.
0: Associação de Magistrados da Bahia homenageará o juiz José Eduardo das Neves Brito durante programação junina em Senhor do Bonfim.
1: Trabalhadores

0: tratados em condições análogas à escravidão.
1: Essas e outras notícias a partir de agora no nosso Jornal da Manhã. Bom dia.
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1: Muito obrigado você que se liga na gente ouvindo, claro, a nossa potente Educador FM 100,7, Caetité, Bahia, Brasil. Nós vamos dar um pulo à cidade de Lagoa Real. Lagoa Real que já está nos preparativos, né, para a grande festa, a 36ª Missa do Vaqueiro e Vaquejada de Lagoa Real. E lá está o nosso amigo, parceiro Moisés Cardoso, que vai trazer as informações, inclusive, né? Fazer um convite especial para todo o povo da nossa macro região que acompanha muito a nossa potente Educadora FM e fazer um convite especial para que as pessoas possam compartilhar e vivenciar a grande festa, é a Missa do Vaqueiro e Vaquejada de Lagoa Real. Moisés Cardoso, bom dia.
3: Olá, Paulão. Bom dia, Silvano Silva. Bom dia, ouvintes da Educadora.
1: Moisés, é um prazer poder falar com você, Moisés. Você que é um grande parceiro nosso também, né? E Lagoa Real que está em festa. Fala pra gente, Moisés Cardoso, como é que tá a movimentação e faça aquele convite especial para todo o povo do Alto Sertão aí.
3: Opa, ok, Paulo, obrigado. Primeiramente, peço desculpas, né, por não conseguir ir aí pessoalmente, devido às grandes correrias aqui. Sim, sim. Mas vamos fazer aqui via transmissão por telefone. E agradecer também por essa oportunidade. Oportunidade essa, Paulão, que nós queremos, em nome da gestão do nosso município, em nome do nosso prefeito Pida e toda a sua equipe, fazer esse convite especial para toda essa região vir para Lagoa Real nesses dias de festa. Que, na verdade, já começou há 8 dias a movimentação aqui em Lagoa Real. No último sábado tivemos o tradicional forró do vaqueiro, que foi muito grande este ano. Sim. Com desfiles dos vaqueiros e um grande show com Tati de Vaqueira e demais bandas. Foi realmente um show incrível. E o parque, por ele se tornar bem aconchegante e bonito, acabou sendo uma semana inteira de festa.
1: Na verdade, Moisés Cardoso, o Parque do Vaqueiro de Lagoa Real tem sido uma referência muito grande em termos de estrutura, né, Moisés? Aí para esse grande evento.
3: Inclusive este ano, ele passou, porque cada ano vem fazendo renovações, né?
1: Sim.
3: E uma coisa que chamou muita atenção esse ano é o projeto de iluminação de LED. Se tornou um ambiente, assim, bem aconchegante, bem gostoso, e realmente as pessoas chegam e se sentem bem. E com a presença também do parque de diversão, que esse ano veio um parque muito grande, abrilhantou demais todo o parque e acaba sendo assim bem aconchegante. E também tivemos na quarta-feira a abertura da derrubada, né, da vaquejada em si.
1: Sim.
3: Que este ano, rapaz, eu vou te falar, gente que é muita participação.
1: Que bom.
3: Inclusive até o Hernande, o brocador, tá aqui derrubando boi e é fila de gente lá no caminhão dele tirando fotos e tal, inclusive os flamenguistas, e o negócio aqui tá animado, viu, Paulão?
1: Que bom, mas a gente fica feliz, rapaz, Lagoa Real que defende, que valoriza, né, e que dá essa visibilidade, essa tradição, essa cultura, que é a vaquejada, né, que é um evento que tem crescido muito na região, um acervo cultural muito grande. Tem também a Missa do Vaqueiro, né, Moisés, que com certeza é um marco importante aí para Lagoa Real.
3: Sim, veja só, a festa do vaqueiro e vaquejada com a Missa do Vaqueiro em Lagoa Real são três eventos. Tem a missa, que é o ponto mais forte, inclusive esse ano será uma edição muito especial.
1: Sim.
3: Onde teremos muitas participações aqui já confirmadas. Inclusive pessoas de outros estados estão confirmando presença na missa, porque é um ato de fé.
1: Sim.
3: De cultura, de religião, é um ponto muito bonito e o ponto principal. A Missa do Vaqueiro de Lagoa Real, ela resistiu até a pandemia, quando parou tudo, quando o planeta parou, a missa aconteceu, foi transmitida.
1: Sim, sim.
3: Para você ver que ela é forte, existe assim o ponto principal, que é a missa. Como eu disse que são três festas em uma, a outra festa é a derrubada, né? A vaquejada, que se torna também um grande atrativo, uma grande festa. E a outra é os shows, Inclusive, vou até passar aqui a relação de artistas que vão estar se apresentando. E este ano, rapaz, graças a Deus, toda a programação ela caiu como uma luva. A gente vê aí estilo para todos os gostos. Inclusive, hoje a gente começa a abertura hoje com a Rawane Dourado, que é daqui do nosso município, vai fazer a abertura, depois teremos Fogueira Elétrica. E depois, o tão esperado na região, é o Teuzinho.
1: Isso.
3: O Teuzinho é um artista que, assim, acabou não conseguindo chegar em outras cidades por motivos de forças maiores e causou, assim, uma expectativa muito grande para que ele se apresentasse aqui na região sudoeste. Portanto, ele vai estar aqui hoje em Lagoa Real. É um show que promete. Um outro show que promete muito hoje, que gera muita expectativa mesmo, que está vindo com uma mega produção, é o Túlio Milionário.
1: Sim.
3: Túlio Milionário vai estar se apresentando aqui hoje em Lagoa Real. Portanto, uma programação muito boa de sexta-feira, que é hoje. E amanhã, nada mais, nada menos do que o sertanejo, que realmente é incrível. É o Gilberto e Gilmar. É um show que realmente promete, traz muita expectativa. Eles estão vindo também com uma mega produção para realizar esse show aqui na Bahia.
1: Bacana.
3: E é um show também que traz muita expectativa. E outro show também que está trazendo muitos fãs da Bahia e de outros estados do Brasil é o show do Flávio Leandro. É um show cultural, um show de forró, que se identifica com o vaqueiro, com a vaquejada. É um show de uma magnitude extraordinária, o Flávio Leandro. E para essa galera vaqueira que gosta mesmo de tirar o pé do chão, viu, Balão?
1: Sim, sim.
3: Para arrancar o solado da bota e para gritar e dizer por que veio, nada mais, nada menos do que o Willy Vaqueiro. Este grande fenômeno que se transformou aí no Brasil, o Willy Vaqueiro, esse garoto jovem que está se transformando na sensação do momento.
1: Sim.
3: E que também traz uma expectativa muito grande para o show de amanhã aqui em Lagoa Real, nesse sábado próximo. E para finalizar, temos a Chinela de Couro, que é um show de forró muito bom também. E no domingo, logo pela manhã, teremos o grande desfile, que inclusive o Paulão Gigante participa todos os anos, dos Vaqueiros Encourados, com demais cavaleiros e amazonas de toda a região, que esse ano promete, estão vindo cavaleiros até da região sul da Bahia e de todas as regiões para participar desse desfile que antecede a missa. E logo após teremos o ponto mais alto, conforme falamos, que é a missa do vaqueiro. Inclusive teremos várias presenças ilustres, inclusive o ex-prefeito de Salvador, ACM Neto, com toda a sua comitiva e demais autoridades da região, muitos prefeitos, deputados da região vão estar participando desse ato de fé da nossa missa. E inclusive a Secretaria Municipal de Educação disponibilizou, vai convocar toda a área estudantil para estar assistindo a missa. Então será uma missa muito participativa, acredito eu que ela será recorde de público de todos os tempos. E teremos grandes apresentações, vão estar participando da missa apoiadores, a exemplo do Antônio Neto, Milton Apoiador e demais apoiadores. Teremos 6 apoiadores este ano que vão estar animando o desfile dos vaqueiros e participando da missa, do ofertório, e será assim muito, muito bonito, com a animação do coral Seguidores de Cristo, que vem este ano com uma apresentação inédita, vem fazer realmente aquilo que eles bem sabem fazer, cantar bonito. E à noite, aliás, à tarde, teremos um evento que não é assim oficial da organização, é de iniciativa da galera, é um evento independente.
1: Sim.
3: Que acontece na Praça Pedro Oliveira, que é aquele verdadeiro barulho que só vai quem aguenta, quem não aguentar bebe leite, que é o grande encontro de paredões e tal, que ninguém controla ali,
1: verdade.
3: É uma coisa independente deles lá. E aí, voltando para o Parque do Vaqueiro, durante todo o dia a derrubada continua. A noitinha nós teremos shows de encerramento da festa, que é o Ron Novaes e Gabriel Viola. Teremos o, com muita expectativa também, o Rodrigo Silva, sim, no domingo, e o Chamigo de Luz.
1: Bacana,
3: então, essa é a nossa programação.
1: Então,
3: aí, Paulão, vem a parte cultural do parque, entendeu? Vem a parte cultural, que é uma coisa muito forte. Ali tem aquele ambiente da casinha do vaqueiro, da capelinha, da vendinha, do engenho, da casa da roda, fazendo farinha, tudo ali. É realmente uma valorização, exposição de artes culturais. É gigantesco essa parte cultural que estará funcionando durante todos os dias aqui no Parque do Vaqueiro de Lagoa Real. É uma coisa que vale a pena fazer uma visita, fazer as fotografias, os vídeos, porque é uma coisa que Lagoa Real tem e tem realmente que se valorizar.
1: Isso é importante.
3: Então, são esses as nossas ofertas, e o que mais a gente oferta é muito carinho, muito amor, entendeu? Sim. Lagoa Real recebe todos de braços abertos. Nós temos hoje uma gestão que você tem o prazer de conhecer.
1: Claro, claro.
3: Uma gestão que não se destaca o prefeito, não se destaca o secretário, não se destaca o servidor em si, e sim toda a gestão é vista com o mesmo nível, onde todos trabalham com união para procurar fazer aquilo de melhor, e tem dado muito certo. Você vê que Lagoa Real hoje tem uma cara assim bonita já.
1: Exato.
3: A gente vê como está bem preparada a nossa cidade, o nosso município. Todas as secretarias trabalhando, empenhadas nessa festa, todos os servidores, principalmente o pessoal da limpeza, que eu venho observando a cidade toda limpa, o parque, tudo preparado, tudo direitinho. E é um trabalho feito assim com bastante amor, viu, Paulão?
1: Ah, com certeza, Moisés. A gente percebe que vai ser um grande evento, e Lagoa Real é uma cidade muito bem receptiva, o povo de Lagoa Real, assim como o povo de Caetité também, né? A gente faz essa linkagem entre Caetité e Lagoa Real, até pela proximidade que nós temos de amizade também. Mas Lagoa Real também consegue ser essa cidade muito bem receptiva, um povo assim acolhedor, e vivendo esse grande momento agora da 36ª Missa do Vaqueiro e Festa de Vaquejada de Lagoa Real, com certeza vai fazer uma festa bonita, né? Prefeito Bida, vice-prefeito Arlésio, toda a equipe de trabalho da gestão do prefeito Bida, todos empenhados, né, para poder fazer bonito, né, Moisés?
3: Com certeza. E aí, Paulão, a gente convida, assim, de coração, todos, toda a nossa região. É uma oportunidade única, né, de participar de um evento. É um evento simples, mas que é tão gostoso, quem vem gosta muito.
1: Sim.
3: Entendeu? Volta no ano seguinte, é um evento, assim, de aconchego, onde toda a família participa, todas as religiões, porque é um evento democrático, um evento participativo, é um evento cultural, é um evento de um bom nível, é um evento assim que até a parte musical a gente tem muito cuidado para manter um bom nível, de respeito às famílias, aos visitantes, e a gente procura fazer o melhor. E se houver alguma falha, a gente é humano, mas a intenção nossa é fazer o possível para que seja realmente uma festa de muita paz, de muita alegria. E a gente pede a Deus, né, que esteja assim, intercedendo, que esteja assim, dando proteção, a proteção divina a todos, desde o momento que cada um sai da sua casa, que venha em paz, que venha com segurança, com cuidado. Inclusive, por falar em vir, nós temos assim, não nós, Guanapi teve, qualquer grande evento hoje do Brasil, às vezes existem engarrafamentos na chegada, mas providenciamos algumas outras opções de acesso ao parque. Os estacionamentos não serão cobrados, para que agilize a chegada de toda essa multidão. Não existirá esse ano aquele negócio do passe livre, porque aqui nós recebemos todos com igualdade. As pessoas que conseguirem chegar mais cedo vão ter acesso ao melhor e mais próximo estacionamento, e assim por diante. O que eu sugiro, Paulão,
1: sim,
3: e Silvano,
1: sim,
3: é que as pessoas cheguem mais cedo, na medida do possível, entendeu? Porque existem muitas opções de lazer no parque, inclusive serviços de bares, churrascarias, são várias opções, inclusive esse ano tem um camarote para as pessoas que quiserem um ambiente de mais conforto, melhor comodidade e melhor visibilidade. Embora seja limitado, mas as pessoas que procurar primeiro conseguem ali um lugar onde vai assistir o show sentado, com conforto, com a visibilidade boa. Então as pessoas chegando mais cedo, eles vão ter assim essa facilidade de adentrar o parque, né, sem aquelas filas e tal.
1: Bacana, Moisés. Então, é muito importante esse bate-papo com a gente aqui, fazendo esse convite especial, falando dessa festa grandiosa que valoriza a tradição, que valoriza a cultura e mostrando que Lagoa Real está realmente preparada para receber todo o povo da nossa macro-região, né, que vem participar com a gente. Aliás, do estado da Bahia também, de outros estados, que vem compartilhar esse momento muito especial na querida cidade de Lagoa Real, terra da cultura, da vaquejada e que tem um acervo cultural muito grande.
3: Ok, Paulão, então tá feito aí o convite, esperamos todos, inclusive você que já faz parte da nossa cultura.
1: Obrigado, meu irmão.
3: O Paulão, ele tem participado aqui, seguido, todos os anos, é realmente uma presença feliz, que não pode faltar. Tanto no cortejo dos vaqueiros, como na missa, nos shows. O Paulão realmente nos engrandece muito. Nós nos tornamos do seu tamanho, viu? Oh,
1: obrigado,
3: Paulão,
1: Moisés.
3: Com a sua presença.
1: Eu fico feliz com isso,
3: e
1: rapaz.
3: Você é o nosso gigante.
1: e no início da minha carreira, você foi um dos meus incentivadores, viu? Saiba disso.
3: Então, rapaz, eu fico feliz por isso, por ter tido a oportunidade de incentivar alguns comunicadores de toda a nossa região. Fagner Almeida em Caculé, Jesus Nascimento em Biacê, Paulão Gigante em Caeté e praticamente todos os municípios da região sudoeste tem alguém que faz comunicação hoje que se inspirou em mim na época que eu fazia os rodeios.
1: Isso.
3: Aí hoje eu não faço rodeio, mas sinto saudade e ainda continuamos em uma comunicação espontânea. Eu não faço nenhum serviço assim de contrato de comunicação, porque hoje eu trabalho na empresa Fest Show, mas sempre que posso, estou fazendo também algum trabalho de comunicação.
1: Inclusive,
3: Moisés, vamos encerrando por aqui,
1: inclusive,
3: porque eu sei que aí é corrido o programa.
1: Inclusive, você falando aí da estrutura Fest Show, toda a parte de estrutura de palco aí, né, da estrutura da missa também, a Fest Show está presente com a mega estrutura, né, Moisés?
3: Realmente, eu sou suspeito em dizer, mas a Fest Show, ela está há 30 dias montando estrutura. Sim. Aqui no parque. E realmente, eu sou suspeito, mas vou ter que te dizer que talvez será a maior estrutura já vista em um evento. Inclusive, aqui na toda a região e estado vizinho, só quem tem um palco GeoSpace é a Fest Show, já está montado aqui. É um palco que se destaca, ele é a atração dos grandes eventos.
1: Sim.
3: E todas as demais estruturas que fizemos, caracterizado. Você vai chegar, vai perceber a estrutura Fest Show toda caracterizada para a Copa do Mundo esse ano.
1: Que bacana.
3: E é novidade. Quem vai chegar, eu não vou falar qual serão os formatos, porque quando as pessoas chegarem aqui, vão notar esses designs que só a Fest Show tem. Portanto, a gente faz isso com muito amor, com muito carinho. Porque a gente é de Lagoa Real e quer o melhor para a nossa terra.
1: Ah, com certeza, Moisés. Então tá certo, meu amigo Moisés. Assim que tiver outra oportunidade, fique à vontade para manter contato com a gente e trazer as informações dessa querida cidade que eu tenho um grande apreço, um grande respeito, que é Lagoa Real. Tá bom, Moisés?
3: Obrigado, Paulão. Obrigado, Silvan Silva. Obrigado à Rádio Educadora, essa rádio que é nossa, né?
1: Sim, com
3: certeza.
1: Ela
3: nos pertence a todo o povo de toda a região. É uma rádio que tem assim um alcance muito grande. Sempre que eu viajo para essa região de Minas, até ali na região de Porteirinhas e muito mais adiante, a gente vai estar ouvindo a Rádio Educadora. Ela tem assim uma abrangência muito grande e para nós é um orgulho ter esta comunicação forte para nos representar. Eu só tenho que agradecer mesmo, em nome de vocês dois, a toda a equipe da rádio, uma equipe séria e competente. E convidar todos vocês, venha para Lagoa Real, venha participar com a gente. E todos que estão nos ouvindo, venha para Lagoa Real, você vai gostar. Agradecer, desejar a todos um bom dia.
1: Valeu, Moisés, forte abraço, bom dia. Aí nós ouvimos o nosso amigo Moisés Cardoso, direto da cidade de Lagoa Real, né, com as informações da 36ª Missa do Vaqueiro e Vaquejada de Lagoa Real. Lagoa Real que está em festa, vivenciando um grande momento, e Moisés Cardoso fazendo esse convite especial para todo o povo, para todos os nossos ouvintes, aqui através da nossa potente Educadora FM 100,7, Caetité, Bahia, Brasil. 8h29, dá só um tempo, daqui a pouco de volta com outras informações do nosso Jornal da Manhã. Bom dia!

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1: São 8:44, 8:44. Este é o nosso Jornal da Manhã, da nossa Rádio Educadora. 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Agora, informação sobre aquelas chamadas abusivas que normalmente recebemos e que, de uma certa forma, atrapalha a nossa programação em determinado momento. A Anatel prorroga prazo para fim de medidas contra chamadas abusivas. A repórter Ana Lúcia Caldas tem os detalhes.
2: A Anatel prorrogou as medidas de combate ao disparo massivo de chamadas abusivas até 31 de outubro de 2028. A agência estima que 85% das ligações indesejadas são barradas e não chegam aos consumidores. A ideia é reduzir o incômodo e os transtornos gerados aos consumidores de serviços de telefonia do país, como atender uma ligação e não falarem nada. Essas chamadas curtas, de até 6 segundos, são usadas como tática para testar números ativos. A primeira medida nesse sentido foi lançada pela Anatel em 2019, com a plataforma Não Me Perturbe, que permite, de forma fácil e gratuita, evitar a oferta de produtos e serviços por meio de contato telefônico provenientes exclusivamente das prestadoras de serviços de telecomunicações, como TV por assinatura e internet. E também por instituições financeiras, como aquelas oferecendo crédito consignado ou cartão de crédito. Outra medida para evitar o telemarketing abusivo foi a obrigatoriedade do uso do prefixo 0303 pelas empresas de telemarketing, que permite ao consumidor identificar o chamador. E as empresas de telemarketing, que realizam mais de 100 mil chamadas por dia e possuem uma taxa de desligamento rápido igual ou superior a 85%, podem sofrer um bloqueio temporário de suas linhas por parte das operadoras de telefonia. As empresas ficam impedidas de fazer novas chamadas por 15 dias. Da Rádio Nacional em Brasília, Ana Lúcia Caldas.
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3: 8:46, 8:46, você está ouvindo o nosso Jornal da Manhã. Bom dia, quero fazer uma reclamação sobre a água da Mata do Anguá. A água não está vindo, ou não está indo, né? Trocou os canos, mas a água até agora não chegou lá. Então está feito aqui o apelo através do nosso Jornal da Manhã, né, e entender, né, quem é que abastece a comunidade. Se a comunidade é abastecida aí pelos recursos hídricos do município, né, ou se é pela Embasa, mas nós vamos tentar fazer esse levantamento aqui, buscar as informações necessárias para que a situação possa ser resolvida com relação aí ao abastecimento de água da comunidade da Mata do Anguá, né, que não está indo água, trocou os canos, mas a água até agora não chegou, né? Isso é o que passa aqui a nossa ouvinte. 8:47, agora você está ouvindo o nosso Jornal da Manhã. Muito obrigado pela sua audiência, você que se liga na gente, acompanhando a nossa potente Educadora FM 100,7, Caetité, Bahia, Brasil. Oito e quarenta e sete, muito obrigado você que se liga na gente, mandar um forte abraço aqui, tá? O nosso amigo, o amigo Erinaldo da Tabua, que tá ouvindo a gente, né? E abraça fortemente o amigo Clécio, que hoje completa mais um ano de vida. Parabéns pra você, viu, Clécio? É o Clécio do Táxi, né? São os amigos da Tabua, né? Parabenizando o amigo Clécio, que hoje completa mais um ano de vida. Muita saúde, paz e muita alegria. 8:48, daqui a pouco de volta com outras informações do nosso Jornal da Manhã. Bom dia!

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1: São 9 horas, é o nosso Jornal da Manhã já chegando ao fim. Estaremos de volta na próxima segunda-feira, às 7 da manhã. Na sequência, o Show do Rádio, Pedro Silva com o Show da Manhã. Um bom fim de semana para todos e até segunda.
2: Forte abraço a todos e até segunda-feira, se Deus quiser. Bom dia, bom fim de semana, saúde e paz para todo mundo.
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Opa, beleza, meu Brasil? Bom dia, salve, salve, sintonia. E aí, tudo bem? Por aqui são 9:03. Muito bom dia pra você que faz a nossa audiência show. Ô, galera massa, chegamos, hein? Chegamos com tudo. Que dia é hoje, menina? Conta pra mim. Olha, não tem cara não, viu? Mas é sexta-feira, hoje tá com cara de segunda. Sempre que a gente vem no pós-feriado, né? Não dá aquela sensação que a semana tá só começando? Agora, é claro que todo mundo está aí já vivenciando essas primeiras horas da manhã, né? Já se tocou, falando, não, hoje é sexta-feira. Olha que interessante, a gente está começando mais uma edição show pós-feriado e já também na expectativa do final de semana. Ou seja, um dia útil, né, gente? Ali, ó, prensado, um dia útil ali, ó, intercalando o feriado.

Sexta-feira fria na cidade mais agradável da Bahia, apesar de o sol estar já nesse momento emitindo seus raios, ainda que sutilmente, né? Ainda que timidamente, mas competindo aí com as baixas temperaturas ou com a baixa temperatura. Então tá aí aquela mescla, né? De sol intermitente com uma temperatura baixa. É a transição do outono para o inverno. Estamos aí a poucos dias do início do inverno e a gente não vê com nenhuma surpresa essa condição climática. Pelo contrário, é o normal para esse período agora, né? Assim, agora aqui na nossa programação show, evidentemente a gente vai aquecer no que tange o entretenimento, a boa música e a motivação para que a sua manhã continue sendo super bacana. Eu sou Pedro Silva, show do rádio, a partir de agora assumindo aqui o comando da nave ZYV560, Educador FM 100,7, presente no seu coração, Brasil.

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0: Muito bem, a partir de agora você podendo pedir o seu som através do nosso WhatsApp 99907-1007. Não manda que a gente atende, capricho aí, tá? 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Capricha, tá? Mensagem de texto dizendo: eu quero faturar um óculos da melhor ótica da cidade, um óculos de sol, né? Da melhor ótica da cidade. Simples assim, manda ver aí, tá valendo? Por aqui são 9:07, vem comigo, Brasil, a partir de agora, só música boa no seu dial. Ô Cazuza, é o seguinte, claro que essa música ela tem toda uma conjuntura, digamos, política e no sentido de aguçar o nosso senso crítico, né? Mas tem também a questão da alegria. O Brasil joga amanhã o seu último amistoso antes da estreia na Copa do Mundo de 2026. Amanhã, Brasil e Egito. Ô Brasil, aí sim, vou pegar essa máxima aqui da música do Cazuza e sugerir a nossa seleção, né? Ô Brasil, mostra a sua cara, viu?

programação Show do seu rádio com Irene Cara. Isso aí, destacamos ainda NX Zero, Sage, YouTube, Biquíni Cavadão e Cazuza. Que time, hein? É isso aí, Educadora FM presente no seu coração. Muito mais rádio no seu rádio aqui pra quem gosta de música boa, viu, gente? Primeiro bocaço é sempre um destaque, né? Pra você que se liga na nossa Educadora 100,7 em qualquer lugar do Brasil, aquele abraço. E do exterior também, claro. Estamos sem fronteiras. A gente fala do Brasil porque, evidentemente, a gama de ouvintes em nível nacional, ela se concentra de forma muito maior, né? Pode sim ter um ouvinte ou outro esporadicamente falando em qualquer ponto do planeta, já que com essa rede, né, de conexões aí superativa, a gente vai em qualquer lugar do mundo, a Educadora indo mais longe para chegar aí, ó, pertinho, colado em você. Aproveitar aqui, mandar um abraço para toda a galera paulistana. Isso mesmo, pessoal aí de Sampa, que acompanha a nossa programação Show. Muitos que aí residem são oriundos aqui da nossa região, né? São naturais aqui da nossa região. E nesse período agora de junho, muita gente aproveita para fazer o quê? Para matar a saudade, dançar forró e saborear comidas típicas, né? Então, para você que tá planejando a sua viagem aí, vindo para o Nordeste brasileiro, não só para nossa região, mas para qualquer ponto do Nordeste, já que as festas juninas, elas têm uma conexão muito forte e representam a identidade do povo nordestino, né? Então, muita gente vem para cá, assim, nesse período. Para você que está aí, especialmente, eu falei São Paulo, porque é onde há uma concentração maior de nordestinos, né? E muita gente aproveita esse período agora para, como eu disse, matar saudade, saborear comidas típicas e rever amigos, dançar forró, enfim, essas coisas que o São João, Santo Antônio, São Pedro oferecem de forma super bacana para todos nós, que é uma das festas mais esperadas para nós nordestinos, possivelmente a mais esperada ao longo de todo o ano, né? Ao longo dos 365 dias. Eis que São João está chegando, né? A gente fala São João que dentre os três santos que a gente comemora assim de uma forma muito associada à cultura, à fé, à religiosidade de modo geral, Santo Antônio, São João, São Pedro, evidentemente o mais popular, né? É São João, especialmente no que tange a fogueira de São João na noite do dia 23 e também o dia santo de 24. Então, Santo Antônio, dia de 13 para 14, né? Já que o dia de Santo Antônio é 14, aliás, 13, né? De 12 para 13, né? Santo Antônio é dia 13. É São João de 23 para 24 e São Pedro de 28 para 29. É assim? Pois muito bem. Sendo que o mais popular, como eu disse, é São João. Então, que venha você aí de qualquer parte do Brasil trazer essa energia super bacana e conectar com a energia que tá aqui aguardando por você, dos seus familiares e dos seus amigos também. Tá certinho? São 9h33. 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
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É legal quando o comunicador chama essa comunicação para o diálogo, né? Ainda que não numa conversação diretamente, mas através dessa percepção que a gente tem do que o nosso ouvinte está interpretando e mandando como feedback para a gente. 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
6: 9:45.
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E vamos nessa através da Educadora 100,7, presente no seu coração. 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

Rolando Show e a galera tá lá com a gente no 99907-1007. Olha só. Ô Kleber, bom dia. O Kleber tá aqui, ó, pedindo o som do Bruno e do Júnior, né? Bruno e Júnior, Consequência da Inconsequência. E oferecendo para o pessoal do CIEBTEC. Alô, Kleber! Salve, salve, obrigado aí pela audiência. Os meninos Bruno e Júnior, né? Essas músicas fizeram muito sucesso. E fazem, né? Fizeram, teve aquele momento assim do auge, né? Enfim e tal. Mas elas caíram no gosto e quando a gente toca aqui, a galera se emociona. Então daqui a pouquinho eles vêm aí, ó. Bruno e Júnior na programação show. Ô Pedro, aqui é Cida Santos, da Travessa Luiz Bento. Rua K, né? Rua K, Travessa Luiz Bento. E ela tá a fim de faturar o prêmio da Visol Ótica, a melhor ótica da cidade. Valeu, Cida Santos, um abraço pra ti e boa sorte, viu? Quem também tá com a gente é Jovanina, de Língua de Vaca, Ibiaçuçu, Bahia, né, minha querida Jovanina? Ô Pedro, tô ligada no programa, faxinando a escola e ouvindo o show, olha que bacana, né? Manda uma música aí, eu vou oferecer para as meninas que estão aqui comigo na faxina, são elas. É Ceia mesmo? É Ceia? Zi e Renata. Fique com Deus, Pedro, amém, fique com ele também, Jovanina. Deve ser Célia, né? Zi e Renata, um abraço aí para vocês. E obrigado pela audiência. A galera tá aí na faxina, né? Organizando aí a escola em Língua de Vaca e acompanhando a nossa programação show. Que beleza. Ô, Rosali, tudo bem, Rosali? Rosali tá aqui pertinho da gente no Santo Antônio, né? Eu digo pertinho porque aqui, no nosso ângulo de visão, tá justamente o Santo Antônio à nossa frente.

fazendo a limpeza, organizando tudo direitinho e com o alto e bom som da educadora sintonizando aí 100,7. Né, Dilza? Ela pediu Neto Brito e Neto Brito não vem sozinho, não. Ele traz consigo aí o Milcinho Toque 10 com Única.

0: Beleza, Brasil? Olha só o som de WS, Super Wesley Safadão e Xande Avião aqui na programação Show do Seu Rádio, Passos na Areia. Destacamos ainda Léo Santana e Pablo, Ele ou Eu, Calcinha Preta, Quero Terminar, e Neto Brito e Milcinho Toque 10, Única. Porque são 10h16, estamos ao vivo na Educadora 100,7, presente no seu coração, muito mais rádio no seu rádio e até o meio-dia, claro, rolando o Show da Manhã, uma marca de sucesso, sempre em nome do Grupo Samap, a força de uma grande parceria. 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Estamos ao vivo, claro, e abraçando você onde quer que você se encontre, desejando que a sua manhã continue sendo super bacana. 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Brasil, são 10h18, ao vivo na Educadora, tá rolando o show. 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
4: Pelos prados.
5: Nota de falecimento, Jesulita Maria de Jesus, Lita. 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

vivo tá rolando o show e a galera que tá aí naquela empolgação, né? Semana que vem a Copa começa para a seleção brasileira, né? Dia 13 tem a estreia. Brasil e Marrocos. Se você já está no clima.

Tá no clima, né? E olha o que tem de gente aí já preparando aquela picanha, preparando aquela cerveja gelada, porque que vai rolar de churrasco, né? Nessa Copa de 2026, não vai ser brincadeira. É, porque quando a gente fala de final de tarde, início da noite, né? Os jogos serão nesse horário, então possibilita muito. Aí o pessoal cortar uma carne, tem gente com água na boca essa hora, né, Jô? Cortar uma carne e tomar uma gelada da hora. Diferentemente, aquela Copa de 2002, né? Ela foi meio sem graça por conta disso. Imagina, a gente acordava, tinha que tomar um banho rápido, escovar os dentes, tomar café da manhã e assistir o jogo. E às vezes o jogo era antes do próprio café da manhã, né? Que o nosso relógio biológico não estava, digamos, adaptado para aquela realidade. Então, o que acontecia? A gente ia dormir pensando no jogo, acordava, pulava da cama, ia escovar os dentes, tomar banho, sentar no sofá para assistir o jogo nas primeiras horas da manhã. Então, não tinha como pensar em churrasco, muito menos em cerveja no horário daqueles. Mas esse ano, Copa nos Estados Unidos, no México e no Canadá, aí a realidade vai ser bem diferente, né? O pessoal já tá preparando aquela picanha, aquela maminha, a paulista, né? O cupim, preparando aquelas carnes que fazem um autêntico churrasco ficar mais delicioso ainda, regado a uma deliciosa cerveja. Então, semana que vem tem estreia, né? Dia 13. Amanhã tem jogão, né, gente? Amanhã tem o último amistoso da seleção brasileira antes da estreia na Copa de 2026. Amanhã tem, portanto, Brasil e Egito às 19 horas, tá? E aí a galera já está também na expectativa, porque assim, amistoso, por mais que não esteja valendo nenhuma disputa mais acentuada, mas é uma forma também de a gente avaliar, né, o desempenho da equipe. Evidentemente, quando você fala do jogo válido, disputando uma vaga, ele tem muito mais energia vibrante ali e tal. Mas quando se fala de uma preparação e há uma expectativa muito grande em relação aos jogadores que foram convocados, e eu penso que eles querem mostrar serviço, né? Eles querem justificar que merecem estar lá no local da convocação. Então, eu acredito que vai ser assim um jogo que já vai dar uma tônica do que vai ser a Copa de 2026. O Ancelotti, ele tá muito, muito otimista, né? Ele diz que tá preparado e que na Copa não tem seleção favorita. Eu até, de certa forma, discordei dele. Eu acho que tem favorito, sim. Eu penso que tem favoritas, né? E o Brasil talvez não seja uma delas, mas no futebol tudo pode acontecer, e inclusive partindo do Ancelotti, que é um dos maiores técnicos ou mais bem conceituados técnicos do mundo, talvez saia de lá alguma carta na manga assim, e que vai fazer com que de fato a seleção justifique, né, essa posição dele agora, dizer que a seleção está preparada e que não tem seleções favoritas. Vamos torcer então, né, pela nossa seleção.

0: Brasil que é gol, viu? Pois é, 10h46, agora a gente vai lá pro meio da galera que tá com a gente no 99907-1007. Manda um alô aqui pra galera que tá nos acompanhando lá em Brumado, Bahia. É isso aí, alô, vocês de Brumado, aquele abraço, obrigado aí pela audiência. O pessoal também da Vila Getúlio Vargas, né? Aquele abração, curtindo aí a nossa educadora 100,7, presente no seu coração. Mas vamos lá, cadê a galera que tá com a gente no 99907-1007? Manda um alôzão aqui pro meu querido Binho Diena. Ô Binho, tudo bem, meu querido? Tá aí na Fazenda Umbuzeiro, né? Acompanhando a nossa programação. Obrigado pela audiência. Valeu, Binho. Salve, salve, numa boa. Ô Pedro, estamos aqui na Fazenda Fundão, manda um alô e uma música bem bacana aí pra nós. Alô pra minha, ela com Isabel e toda a minha família. Abraço pra todos os ouvintes e vocês da educadora Moralina. Obrigado, Moralina, por estar fazendo a nossa audiência aí no Fundão, juntamente com essa galera massa, né? Curtindo a nossa educadora 100,7. Maria Clara da Fazenda Poções, Igaporã, Bahia, tá com a gente também, mandando alusão pra toda a família, né, Maria Clara? Um abração para você e toda a sua família aí, acompanhando a nossa educadora, curtindo a nossa programação show nesta sexta, com cara de segunda, porque nós estamos vindo aí de um feriado santo, né, de Corpus Christi, e aí a sexta-feira prensada aqui, às vezes a gente mergulha pela sensação de que está sendo uma segunda-feira, mas aí quando a gente, cara real, não, caramba, já é sexta. É isso aí, vamos lá, mais gente com a gente fazendo audiência, Educadora FM presente no seu coração. Oi, bom dia, salve, salve, sintonia.
1: Oi, Pedro, bom dia, meu amigo.
0: Tudo bem, meu amigo? Tudo bem?
1: Eu quero que você roda uma música aí pra mim, Zezé de Camargo e Luciano.
0: Certo.
1: A escolha do programa, e ofereço pra minha cunhada Edileuza, meu irmão Lauro, a minha sobrinha Thaís e todos os familiares lá, todo mundo que estiver ouvindo também.
0: Certinho, minha querida.
1: E pra você também, né, Pedro, que é um ótimo locutor.
0: Muito obrigado.
1: E eu não perco seu programa, Pedro. Todos os dias eu tô com o radinho ligado aqui, fazendo comida e assistindo seu programa.
0: Olha que bacana, gente.
1: Roda essa música aí, Pedro, pra nós, que nós tá tudo aqui ouvindo.
0: Pode deixar comigo. É minha amiga Nilza, né, Nilza? Eu verifiquei ela no perfil e tal. Ela tá ligadinha na nossa programação. Show pedindo um som de Zezé e Luciano. Daqui a pouco a gente vai rolar numa boa. Minha querida Nilza, um abraço pra você. Aproveitar aqui, mandar alusão também pra minha amiga Edileuza, né, meu amigo Lauro, minha amiga Thaís, pessoal de Cabeça do Veado, né, Nilza? Que sempre acompanha também a nossa programação show. Quem mais com a gente? Oi, bom dia, salve, salve, sintonia.
2: Oi, Pedro, bom dia, tudo bem?
0: Tudo.
2: Sou Sônia do bairro Rancho Alegre. Pedro, fala, eu gostaria de ouvir aquela música Eu Vou Sumir Daqui.
0: Eita!
2: Só pra curtir, tá, Pedro?
0: Passa,
2: obrigado, hein? Bom dia.
0: Beleza, então, Sônia, um abração pra você. Ainda bem que você carimbou aí a informação que é só pra curtir mesmo, né, Sônia? Legal. Calma, calma, minha querida. Respira fundo, né? Calma, calma nessa hora. Brincadeira à parte, mas é isso aí, Sônia. Essa música é muito boa. E ele vem com tudo aí, né? No acústico. Se amo, Nis.
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é o Roberto Dantilli na programação Show. Vamos pra cavalgada. Ô, Dantilli, um abraço, meu querido, a você, aos seus músicos também. Sucesso sempre, sempre. Que Deus abençoe a sua linda carreira, sua linda trajetória. Tá valendo? 11:03. Muito bom dia pra você que faz a nossa audiência Show. Além dessa figuraça aí que é o Roberto Dantilli passando por aqui, destaque também pra Eduardo Costa. Imagina eu, Zezé e Luciano, meu coração só quer chorar. E se a Muniz, vou sumir daqui. 11:03, muito bom dia, salve, salve, numa boa. 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
5: 11:14.

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0: Com vitimista pelos falecimentos de Valdemar Rodrigues Silveira e de Raquel Maria de Lima Gomes. 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

E vamos nós, através da Educadora 100,7, presente no seu coração, numa boa, né? 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Semana passada eu estava, inclusive, conversando com meu amigo Espírito, quando de repente chegou uma mensagem no celular dele. Era um cliente que estava ali na Avenida Dalcio Oliveira, num primeiro momento desesperado, porque o carro tinha parado de tracionar, o carro perdeu completamente a condição de tração, e aí ele entrou em contato e Espírito logo de cara fez questão de dizer isso que eu falei para você aqui, ó, de tranquilizá-lo. Calma, meu amigo. E como ele tinha feito o vídeo, o rapaz tinha feito o vídeo, mostrou pra ele, falou assim: calma, isso aí é a junta homocinética que simplesmente parou de funcionar. Pode deixar que a gente ou vai fazer a troca aí, em loco, ou vai trazer o carro pra Samap pra fazer a troca aqui. 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Tem coisa melhor que isso? 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O carro hoje é uma ferramenta de trabalho, o veículo hoje é uma ferramenta de trabalho. Então ele estava num primeiro momento meio tenso, e aí Espírito tratou logo de acalmá-lo e dizer quais os próximos passos que seriam realizados a partir daquele momento. 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

0: participação. Isso é bacana demais, né? E aí, no momento, ele falou assim, tá vendo aí o show? Ah, não, e depois o rapaz ainda disse, ó, por isso que Pedro Silva fala, e o Espírito falou assim, aí eu ouvi a mensagem, o rapaz falando, por isso que Pedro Silva fala tão bem dessa MAP na educadora. E aí eu falei, coloca de novo, que eu quero ouvir de novo. Coisa boa, a gente não cansa de ouvir, né? E aí a gente ficou rindo, assim, daquela situação que eu digo assim, de eu pedir para ouvir de novo, porque eu gostei. Tanto gostei que estou falando isso aqui, replicando. Então, isso acaba se tornando um efeito multiplicador da boa informação. É bacana, é gostoso, é gratificante. Quando você faz um trabalho que tem um reconhecimento do público, e esse trabalho não é simplesmente publicidade, é informação, né? Tanto é que ele usou essa referência. Por isso que Pedro Silva fala tão bem da Samap. A gente fica feliz, Grupo Samap também, e o cliente também. Então, esse é o chamado bom negócio, onde todo mundo fica feliz da vida e todo mundo sai ganhando. 11:31, muito bom dia. Rolando show, né? Deixa eu mandar um alô aqui pro meu amigo Magal, lá na Fazenda Apostema, município de Caculé, Bahia, acompanhando a nossa programação. Grande Magal, salve, salve. Manda um alô também pra Daniel, né? É isso aí, o Daniel tá lá na Fazenda Brejo Sujo, né, Daniel? Ele tá pedindo música aqui na nossa programação e mandando pra todo o pessoal que tá aí curtindo o programa. Ele disse que tá na Casa da Roda, torrando farinha e ouvindo o show. Ô, Daniel, um abração pra você, pra todos que estão aí, viu? Trabalhando duro, né? Produzindo a farinha de mandioca, especialmente aí para todos os consumidores que adoram esse subproduto aí da mandioca, né? Que aliás tem uma grande produção aqui na nossa região. Grande Daniel, obrigado aí pela audiência, salve, salve sempre. Lúcia de Vargem do Anguá, tá com a gente também acompanhando a programação show, um forte abraço, viu Lúcia? Obrigado aí pela audiência. Lídia, da Fazenda Paraguai, tá ligadinho no programa também, né Lídia? Aquele abraço, salve, salve, sintonia. Meu caro Ricardo do Santo Antônio, ligado no programa também, um forte abraço, ele tá pedindo o som de Henrique Juliano. Valeu Ricardo, um abração pra você, meu querido. Obrigado aí por estar fazendo a nossa audiência show. Quem mais tá com a gente? 99907-1007, bom dia.
1: Bom dia, Pedro Silva,
0: Elisete Juazeiro,
1: muito festa. Oi, Elisete. Bota música aí, de Branca de Fãzão, qualquer um, só pra ouvir.
0: Tá certo, minha querida, ela quer ouvir a de Garmão Branca, daqui a pouco a gente vai rolar pra você, viu, Elisete, lá da Fazenda Juazeiro, aqui no município de Caetité. Jair de Gameleira tá com a gente também, curtindo o programa, né, Jair? Tá pedindo o som do Amado Batista na programação show, valeu, Jair. Obrigado, salve, salve, sintonia. Quem também tá com a gente é a Eliene da Avenida Divino Espírito Santo, lá no Alto do Cristo. Ô Pedro, bom dia, tudo bem? Estou ouvindo a rádio e gostaria que você rodasse uma música com Ramon e Rafael, Eis-me Aqui, música lindíssima. Manda um alô pra minha filha Juliana, meu esposo Dil e pro meu pai Nego. Valeu, Eliene, um abraço pra você. Alô, Dil, um abração pra você, meu querido. Salve, salve, numa boa, seu Nego, tá aí curtindo a programação também. Juliana, oi Ju, tudo jóia, família reunida, acompanhando aí a Educadora 100,7, numa boa. 99907-1007. Ô Pedro, aqui é Pereira. Tô no sítio Vitória, comunidade de Lagoa Rasa, região de Cachoeirinha, ouvindo o show. E quero participar da promoção Visual Ótica. E quero que você ofereça os próximos sucessos aí pra gente. Valeu então, meu caro Pereira. Um abração pra você, viu, Pereira? Curtindo aí a nossa Educadora 100,7, numa boa. Quem mais com a gente? Bom dia, salve, salve, sintonia.
2: Bom dia, Pedro. Salve, salve, sintonia.
0: Opa, e aí?
2: Pedro, aqui é Lene.
0: Fala, Lene. E aí,
2: gostaria tudo bem? De solicitar um hino de louvor aí do Daniel e Samuel. Certo, qualquer Lene. Uma escolha aí do programa. E oferecer pra minha cunhada Simone, lá em Cana Brava, município de Brejinho. Como eu, sempre ligadinha no teu programa.
0: Beleza, Lene.
2: Valeu, Pedro, um valeu. Abraço.
0: Valeu demais, abraço pra você também, viu, Lene? Salve, salve, numa boa. Alô, Simone, tá lá em Cana Brava, na região de Brejinho dos Ametistas, aqui no município de Caetité, curtindo a nossa programação show. Ô, Lene, você pediu, eles estão chegando aí, ó. Daniel e Samuel, Sinta a Vitória, 11:35, bom dia.

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0: 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Na programação show também, olha só, Henrique Juliano, obrigado Deus. Edgar Mão Branca, Tome Forró, Ramon e Rafael, eis-me aqui. E ainda Daniel e Samuel, sinta a vitória. 11:53 está encerrada a participação do ouvinte na promoção Bissol. Daqui a pouquinho a gente volta trazendo o nome do ganhador ou da ganhadora. Tá certinho? Segura aí, Brasil. 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
6: 11:58.
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7: Pronto, Brasil, voltando para fechar o show, mas não sem antes trazer o nome do ganhador da ganhadora, pois muito bem, nessa semana foi um ganhador, viu gente? Isso mesmo, Bildiena, da Fazenda Umbuzeiro. O telefone, o contato dele é o 99835, final 39, viu, Bil? Pode passar aqui na emissora em horário comercial, pegar a autorização e logo em seguida dirigir-se à Visual Ótica para pegar o seu prêmio, ou seja, um lindo óculos de sol sorteado nesta super semana. Segunda-feira tem mais uma semana de promoções. Portanto, o ganhador de hoje, Bildiena, Fazenda Umbuzeiro, contato 99835, final 39. Muito obrigado aí a todas as pessoas que participaram da promoção. E segunda-feira a gente abre mais uma promoção semanal super bacana. Deixa eu mandar um alusão aqui pra Laila, que tá ligadinha no programa. Mandando um alusão pra sua irmã Laíce, pra sua mãe Edna e seu pai João, lá na Cachoeirinha, sempre acompanhando a nossa programação. Valeu? Forte abraço a todos. Muito obrigado pela audiência em mais esta semana. Muito obrigado ao nosso bom Deus que nos abençoou ao longo desta semana e que vai continuar, sem dúvida alguma, nos abençoando, né? No final de semana e nos dias vindouros. E na segunda-feira às 9, se esse mesmo Deus quiser, a gente vai estar aqui falando com você de uma forma super bacana e apresentando o show. Tchau, Brasil!
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8: Bênção dos alimentos. Em nome do Pai, do Filho e do Espírito Santo, nós vos agradecemos, Senhor, pelo alimento que tiveste a bondade de nos dar. Vós que pela abundância e riqueza dos vossos dons alimentais todos os seres vivos, abençoai este alimento que vamos tomar para somente conservar a saúde e a vida do nosso corpo, a fim de podermos servir-vos como mereceis. Por nosso Senhor Jesus Cristo, vosso Filho, na unidade do Espírito Santo. Amém.

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0: Oi, minha gente, boa tarde, meio-dia e 11, ó que chique. Boa tarde a vocês que nos acompanham em mais uma sexta-feira. Hoje eu estou muito bem acompanhada aqui, como sempre, né, todas as vezes eu estou muito bem acompanhada, mas nós temos um integrante novo. Oi, Jota.
1: Oi,
0: Jota, nós temos gente nova com nós, né?
1: Estreando na casa.
0: Estreando na casa. Oi, beleza. Oi, Davi. Tudo bem, meu querido? Esse menino tá muito acanhado hoje, né, tá, Jota? Davizinho hoje tá acanhado, né? Daí, tá vendo? Se solta, Davi. Ô, Jota, no próximo ele vai estar soltinho. Livre, leve e solto. Hoje ela ainda tá acostumando com nós, assim, né? Ele nunca ficou assim preso no estúdio com nós, aí por isso que ele tá assim, meio preocupado. Mas muito bem, Davi, bem-vindo. Olha que bom que você tá aí pra auxiliar nós. Muito obrigada, viu? Prontinho, nós. Olha, gente, hoje tem sorteio do sindicato, nós temos a agenda do sindicato, nós temos músicas, temos a participação de vocês. Podem mandar mensagem aí no nosso no WhatsApp da rádio, que nós estamos por cá para atender vocês, tá bom? E enquanto eu vou lendo as mensagens de vocês aqui no WhatsApp, nós vamos para a nossa primeira música do dia, porque nós entramos no mês do forró, né, não, Davi? Fala aí, Jota. O mês que nós mais gostamos nessa Bahia, velho. Então, agora, então, Davi, você já solta o primeiro forró aí pra nós começar essa tarde no esquema. Daqui a pouquinho a gente volta.

0: começando o nosso programa de hoje com forrozinho animado. Olha, tá vindo, tá excelente.
1: Não chore, não. Vamos falar
0: sobre a

resiliência, sobre ciência e resiliência, né? As mulheres camponesas ocuparam Brasília com produção e lançamento de projeto. É um evento nacional do Movimento de Mulheres Camponesas, que aconteceu na quarta-feira, dia 3, e reuniu representantes de 19 estados para celebrar os 43 anos de luta. Então, a gente vai falar um pouquinho sobre isso. As mulheres camponesas de diferentes regiões do país, elas ocuparam Brasília na última quarta-feira, né, dia 3, para celebrar a produção agroecológica, reivindicar políticas públicas e reafirmar a luta por soberania alimentar e autonomia feminina. É a segunda Mostra Nacional de Produção e Ciência das Mulheres Camponesas, Sociobiodiversidade e Bem Viver, reuniu trabalhadoras rurais dos 19 estados no Espaço Cultural Birosca do Conic, no centro da capital do país. Foi um evento organizado pelo Movimento de Mulheres Camponesas e pela Associação Nacional de Mulheres Camponesas. A atividade celebrou os 43 anos de existência do movimento. E o encontro não foi apenas uma exposição de produtos, mas um ato político e a afirmação da agroecologia e do conhecimento ancestral como ciência legítima produzida nos territórios. A feira contou com 30 bancas nacionais e a representação de 19 estados brasileiros, além de 3 bancas específicas do Distrito Federal e do entorno. Pelos corredores do CONIC, o público encontrou desde sementes crioulas e ervas medicinais até quitandas, licores e artesanatos que expressam a identidade cultural de cada território. Para Juscelene Inês, que ela é dirigente do Movimento de Mulheres Camponesas, a mostra representa apenas uma pequena dimensão do trabalho desenvolvido diariamente pelas mulheres do campo, das águas e das florestas em todo o país. Segundo ela, essa mostra deixou transparecer uma pequena parte do que as mulheres do campo, das águas e das florestas fazem neste imenso Brasil. A missão de produzir alimentos saudáveis, sem veneno, é uma missão bonita das camponesas, mas é necessário que tenham políticas públicas que contribuam para esta ação na materialidade da vida das mulheres. A dirigente do MMC destacou ainda que o fortalecimento da produção camponesa passa diretamente pela garantia de renda e condições dignas de permanência nos territórios. Segundo ela, essa materialidade precisa ter concretude dentro dos territórios, gerando renda e trabalho digno para as mulheres. E isso é muito importante porque vai gerar vida no campo, né? E gerar a vida no campo significa alimentar o Brasil com comida saudável, comida boa e que alimenta as pessoas em todo o território brasileiro. Segundo ela, a presença de representantes de diferentes estados simboliza uma conquista construída a partir da organização popular e da luta das mulheres camponesas. Então, é muito interessante, foi muito bacana estar, né, reunidas com as mulheres desses de 17 estados compartilhando, né, esse momento festivo e também concretizando, né, o programa dos Quintais Produtivos e da Terra à Mesa, que são políticas públicas conquistadas pela luta das mulheres e que se fazem presente, né, que se fizeram, né, presente nessa amostra. Como elas trouxeram sobre os quintais produtivos, é válido lembrar que a diversidade de produção foi um dos pontos centrais do evento, com itens vindos da Amazônia, do semiárido, do Cerrado e dos Pampas. E aí a presença de camponesas de diferentes regiões evidenciou ainda mais a força dos quintais produtivos como espaços estratégicos de conservação da biodiversidade e da geração de renda para as famílias rurais. Esse momento é um momento extremamente importante durante essa amostra, né? Pode-se observar que é um dos momentos muito importantes foi falar nesse evento sobre o lançamento oficial dos projetos Quintais Produtivos e o outro projeto da Terra à Mesa. E essas são iniciativas realizadas pelo Ministério do Desenvolvimento Agrário e da Agricultura Familiar. E a gente vem sempre falando sobre o fortalecimento da agricultura familiar e a gente entende e discute ele diretamente ligado às mulheres, né? Quando se fala em alimentação saudável, em cuidar do alimento, em hortas de quintal, né, de fundo de quintal, a gente está falando diretamente sobre as mulheres. E é por isso que se discute tanto que as mulheres estejam no centro das políticas públicas. As políticas públicas são desenvolvidas prioritariamente pelas mulheres. A gente sabe
que enquanto os homens estão cuidando de tarefas mais externas, as mulheres estão cuidando justamente da alimentação, não só da sua família, mas daquelas que vai para a mesa de todo o povo brasileiro, né? E aí, durante esse ato político, os representantes do governo federal, eles reconheceram o protagonismo das mulheres na construção das políticas públicas atuais, nessas que a gente tem hoje. A Marcha das Margaridas, esse evento das mulheres camponesas, são eventos que levam políticas públicas para a pauta do governo. Então, por isso que as pessoas precisam entender, né, saber da importância das mulheres dentro dessas políticas públicas. São políticas públicas que são geradas a partir das demandas apresentadas pelas mulheres. Então, assim, é uma representação muito forte, é imprescindível que se leve em conta, que se leve em consideração a participação das mulheres em todas as políticas públicas e nas decisões, né? As mulheres, elas estão na base dessa construção, e precisa ser evidenciada, precisam ser ouvidas. Portanto, a Marcha das Margaridas, o encontro das mulheres camponesas, muitas das políticas públicas, elas estão saindo desse evento, né? Elas estão saindo desse processo para que se chegue na mão do governo e faça valer a política pública que a gente precisa, não só para as mulheres, mas aí enquadra toda a sociedade, né? Principalmente no que diz respeito à geração de renda e comida de verdade, né? Para as pessoas de todo o país, não é isso? Pois bem, esse foi um momento muito importante lá. Nós temos aqui um convite, né? Deixa eu ver aqui. Esse convite é para amanhã, Arraiá da Alegria. Opa! Arraiá da Alegria, 6 de junho, amanhã, né? Arraiá da Alegria é lá no espaço Tião e Filhos, na comunidade de Tabuleiro de Maniaçu. Neném Banda, Genilson Lopes e Léo Teclas, juntamente com o Paredão BS, vai estar realizando o quinto Arraiá da Alegria lá em Tabuleiro. Aceitamos barracas de salgados com taxa de R$100. Tabuleiro Maniaçu. Tá aí o recado. Eles aceitam barracas de salgados, porém, mediante a taxa, uma gorjetinha, né? Porque os meninos estão organizando o negócio lá para vocês, então vamos colaborar. Vamos ajudar os meninos lá. Já vai ter a barraca da bebida, obviamente, porque já vai, né? A organização do evento já vai ter a bebida. Então, os meninos, já tá avisando aqui, ó, coloca os salgados, né? Mas vamos ver a taxinha aí de R$100. Deixa eu mandar um abraço para Luiz e sua mãe lá no Ovidio Teixeira, Galego, na Fazenda Ilha, João Paulo e Daniel. Será que eles são irmãos? Tem João Paulo e tem Daniel, no Brejo Sujo. Aí pronto, ó, a dupla João Paulo e Daniel, um abraço para vocês. A dupla de dois, exatamente. Deixa eu mandar um beijo especial, um abraço carinhoso para minha amiga Dona Ni, que tá lá em Manuel Vicente. Um beijo, Ni, saudade da senhora. E nós vamos seguindo aqui, daqui a pouquinho a gente vai ter o sorteio do Dia das Mães, do sindicato. Nós temos outras informações, mas enquanto eu tomo a aguinha, né, Davi? Nós vamos para um próximo forró arretado aí. Só na caixa, Davi. Solte forró para nós. Hoje o forró é aonde, Davi? Forró da Barroquinha é hoje. Botou, foi chiano. É para lá que nós vamos. Dançar forró. Que horas você passa lá em casa, Davi? Ué, Davi, mas começa de noite, Davi. Já vai ficar na frente, né? Pois pronto, vamos descer pra lá já já. Bora, minha gente.

0: beleza, hein, Davi? Delicinha de forró, né, não, amigo? Maravilhoso. Essa é a melhor época do ano, porque esse menino é bom, você viu? Tá tendo, tá caprichando o negócio. Pera aí, que daqui a pouco nós vamos fazer o sorteio do sindicato. Jota, você fica aí que você vai ajudar aqui. Você vai ajudar, você vai fazer, vai falar um número, pera lá. Deixa eu só passar um recado importante aqui também. Gente, seminário com foco no programa de aquisição de alimentos, fortalecimento, oportunidade para agricultores familiares, associações e cooperativas. É um seminário sobre as políticas públicas da CUNAB para a agricultura familiar. Esse evento está sendo desenvolvido, né, realizado pela Secretaria de Desenvolvimento Econômico, Prefeitura Municipal de Caetité, a Cresol e a CUNAB, contando aí com o apoio do Sindicato dos Trabalhadores Rurais, o Consórcio Alto Sertão, a Comadac e a Cotraf. É um evento realizado, que vai acontecer, né, realizado por esse pessoal aí, vai acontecer dia 9 de junho, lá no Cine Teatro Anísio Teixeira, aqui em Caetité, das 8 até o meio-dia. É extremamente importante, principalmente os presidentes da associação, das associações. Esse é um seminário, gente, para falar sobre as políticas públicas, como elas vêm sendo desenvolvidas, o que tem de mais novo para implantar dessas políticas públicas. Então, assim, é imprescindível que as pessoas participem, né, os agricultores e agricultoras participem, para ficar ciente de como vai acontecer os próximos passos das políticas públicas voltadas para a agricultura familiar. E o que acontece? É poucas vagas, né, porque o espaço é pequeno, né, não cabe tantas pessoas. Então, assim, para participar, é importante que entre em contato com o sindicato para deixar o nome. Pode entrar em contato com o Paulo, pode entrar em contato com o Gilson ou pode falar comigo também. Se alguém tiver como entrar em contato comigo por aí, o pessoal que tem meu contato, pode mandar mensagem para a gente fazer a reserva da vaga, porque são vagas limitadas. E, assim, é bem importante que o pessoal que já trabalha, né, com a agricultura familiar participe, os presidentes de associação também, porque é um programa que, dentro desse seminário, pode haver informações voltadas para a participação das associações dentro do programa. Então, é interessante que os presidentes participem. Mas eu vou frisar novamente, são somente 80 vagas e é importante que vocês avisem que vai participar. É como se estivesse fazendo uma inscrição. Pode fazer contato com o Paulo, pode fazer contato com o Gilson, pode fazer contato comigo ou com quem vocês quiserem lá do sindicato, que o pessoal vai passar para a gente já colocar ali na lista, né? Já tem um número, uma quantidade boa. Mas serão somente 80, então é importante que vocês entrem em contato para poder a gente colocar na lista lá, tá certo? Não deixem de participar, porque é um evento extremamente importante, é uma parceria aí da CUNAB, juntamente com a Prefeitura Municipal, com a Secretaria de Desenvolvimento Econômico e também com a Cresol, mantendo aí o apoio do sindicato, do Consórcio Alto Sertão, da Cotraf e da Comadac, né? Que são entidades que estão sempre buscando melhorias para a agricultura familiar, está sempre atento aí às novidades que acontecem em nosso estado e também no nosso país e que possa fortalecer a agricultura familiar. Então, as nossas instituições vão trazendo aqui para a gente. É importante a participação de todos. Nós vamos agora. Jota, temos aqui. Você vai falar para mim aí um número, do número 1 até o 827. Isto.
1: Tá valendo o que aí, pai?
0: Aqui é um prêmio lá do sindicato. Não contou pra gente o que é, não. É o sorteio do Dia das Mães.
1: Ah, tá.
0: Pras mamães.
1: Do sindicato.
0: Como você não tá sabendo nem quem é elas, aí você vai dizer o número pra gente. Pode falar. Solta, manda bala.
1: 17.
0: Quanto?
1: 17.
0: Mas, rapaz, aí você foi baixo demais, hein? 17 tá aqui. Carteirinha 21.575. Vilma de Araújo Silva. É parente sua? Ah, se for parente sua, tem que sortear de novo, né, Davi? vamos ter que conversar pra saber se ele conversou contigo, pra saber quem é. Vilma, lá da comunidade de Quebra-Braço. Vilma ganhou. Aí, Vilma, você ganhou o sorteio aqui, ó. Mulher de sorte. Vilma ganhou aí, ó, o sorteio do prêmio lá do Sindicato dos Trabalhadores Rurais. Vilma de Araújo Silva, da comunidade de Quebra-Braço. Olha, nós temos visitantes.
1: Oi,
0: olá, crianças. Boa tarde, tudo bem? Olha, nós estamos apresentando o programa do Sindicato dos Trabalhadores Rurais. Vocês são de onde? Urandi. A paróquia de Urandi. Que maravilha. Quem é responsável por vocês ali? Dona Idalina, muito bem-vinda, Dona Idalina. Quer falar um pouquinho com a gente? Pode ficar à vontade.
2: Nós é que agradecemos. Nós estamos aqui em Caetité fazendo uma visita. Essas crianças e adolescentes, eles são de um projeto que tem o apoio, né, do Fundo de Solidariedade aqui diocesano. E, através da Caritas, a gente recebe um benefício e esses meninos e meninas, eles atuam tanto na área de arte cênica, teatro e música.
0: Que bacana! E
2: desse projeto, nós temos estudantes que já participaram até em Vitória da Conquista, na regional, na área da música.
0: Olha!
2: E também tem um Ministério de Música, oriundo desse projeto, que já atua nas missas dominicais lá na nossa matriz.
0: Ah, pois o programa do sindicato está recebendo hoje um grupo de artistas, né? Não? Uma galera que aí está no mundo da arte, isso é muito bom. É bem interessante esse trabalho que vocês fazem aí nessa parceria com a paróquia e com a Caritas Diocesana, não é isso?
2: Isso.
0: Que maravilha, muito bom e muito bem-vindos, muito bem-vindas, viu?
2: Obrigada. Nós queremos também estender os nossos agradecimentos a Dom Carvalho, né, que nos concedeu. Sim. E também as pessoas que nos acompanharam assim, durante esse período aqui, relatando para nós, né, de forma bem sucinta, mas assim, com muita qualidade, a questão da história. Porque a gente sabe que se for explorar mesmo, né?
0: Teria muito tempo,
2: mas foi muito interessante e nós agradecemos por isso.
0: Que maravilha, que bom que vocês gostaram, que bom. Gostaram, crianças?
3: Sim!
0: Muito bem, que ótimo. Fiquem à vontade, visitem bastante. Nós temos espaços interessantes na nossa cidade também. Essa sede, né, a nossa rádio, conta uma história muito bonita, né? Então tem muita coisa aí para vocês verem. Tá bom? É isso, minha gente. O pessoal de Urandi. Muito bem. Paróquia Santo Antônio? Paróquia Santo Antônio. Muito bem, muito bem. Então foi isso, sobe o som, Davi, nós recebemos aqui a visita do pessoal que veio lá de Urandi, né, Davi, da paróquia Santo Antônio, estão visitando, conhecendo a história da nossa rádio, da nossa igreja, que é muito bom, né, muito bacana, conhecendo a cidade, e eles têm um projeto muito bacana, né, você viu, colocando a criançada na música, na arte, isso é muito bom, isso é interessante. Valorização dos jovens, incentivo para o caminho do bem, né, Jota, que maravilha. Vilma, número 17, Vilma. Essa semana que vem ainda não, mas na próxima, a partir do dia 15, mais ou menos, né? A próxima semana é a partir do dia 15. Daí, exatamente. Pro final da semana que vem, pode procurar a Fernanda lá no sindicato, viu? Ela já vai cuidar de entregar o prêmio. Vilma de Araújo Silva, da Fazenda Quebra Braço. Deixa eu me ver aqui, são 12... Diga, Jota. Dessa semana agora? 15 vai ser na segunda-feira da semana que vem. Isso, exatamente. Foi isso que Fernanda pediu pra gente. Exatamente. Foi isso. 12h51. 12h51, deixa eu me ver aqui, que eu acho que tem alguns comunicados aqui no meu celular que eu já tava era me esquecendo. Não pode ficar pra trás. Torneio dia 7 de junho. Menino. Cachoeirinha, Chão Duro, Campo de Machixe. Alô, Machixe. A Machixe está fazendo o torneio aqui, ó. Ó, Machixe, eu vou tentar entender o que foi aqui, que eu não sei quem foi que escreveu, não. Porque, pera lá. 8 horas. Juventude versus Amigos do Baba. 9 horas. Segundo jogo. Atlético. Não sei o que é esse nome. É um atleta... Jota do Deus, code aqui. Atlético que, amigo? Ladeira? Não sei. Atlético alguma coisa versus Atlético União. Veja aí, Davi. Segundo jogo aí, ó. O que é isso aí? É porque eu não entendo de time e a letra não tá me ajudando. Nem Davi conseguiu entender. Ó, eu já transcrevi documentos da paróquia, documentos do arquivo. Mas esse aqui ficou difícil pra mim. Eu não sei que Atlético é esse, não. Mas é um Atlético que vai disputar liderança? Então, Ladeirense? vida. Então é isso aí. Se não for, o menino, você desculpa aí, viu? Pronto, Atlético Aladeirense versus Atlético União. De 10 horas, contendas versus Esquadrão. 11 horas, Ferrujão versus São Luís. Mas é um time bom, menino. Aí Machiste convida a todos, né, para participar, convida o povo em geral e também o povo do sindicato. E aí nós vai descendo, quebrando para lá. E para torcer para todo mundo, porque se nós falar um, vai brigar com nós, né? Não pode não. E ele informa ainda que depois do torneio vai ter uma brincadeira de reis. Aí eu gosto, viu, Machiste? Aí você botou lascando, porque folia de reis é comigo mesmo. Eu vou longe para ver uma. E forró, Machiste, tem ou não tem? Ué, Machiste, aí... Não, você tem que ver o negócio aí de um forró pra nós. Nós chegar lá, nós faz. Gente, outra... Nós levamos uns negócios, uns abumba, uma sanfoninha, um triângulo. Mas o triângulo, af, aí nós sabe. Exatamente. Qualquer barulhinho, nós já tá remexendo as canelas. Fez barulho, nós dança, meu filho. Atenção aí, renovação do AgroAmigo. Atendimento para renovação do AgroAmigo, dia 12 de junho, às 8h30, lá na subsede do sindicato, em Maniaçu. Renovação do AgroAmigo. Quem já liquidou, pode renovar. Quem vai vencer a última parcela até novembro, já pode pagar e renovar o projeto também. Os documentos necessários é a Xerox colorida do RG, Xerox do CAF, Xerox do recibo do CAR, Xerox da ficha sanitária para projetos de bovinos e aves, levar um e-mail e um telefone anotado num papelzinho, porque o assessor Elmiro Júnior estará lá aguardando vocês. Dia 12 de junho, dia dos namorados. Ihu. Você vai ganhar presente, Davi, dia 12? Eita, a parte boa nossa é essa, né, Davi? Nós não ganhamos, mas também nós não gastamos dinheiro para dar ninguém nessa bagaça. Ei, é. Não gasta com nós mesmo. Eita, e o outro ali exibido. Vai ganhar e vai dar. Tu que acha, passando na nossa cara, que ele... Eu vou comprar pra você, você compra pra mim, Davi? Pronto, pois vai dar certo, é assim. Quero ver nós não ganhar presente. Quero ver nós não ganhar presente, viu? Aqui, ó, Paulo mandou assim, ó, Jota procurando forró. Tem que ir pra torcer pros times, Jota. Paulo mandou falar... Mas, Paulo, nós queremos dançar um forrozinho também, Paulo. Exatamente, ué. Nós vai e nós dançamos um forró. Pois bem, Davi, deixa esse povo. Esse aqui exibido tá indo todo ganhar. Não, ele vai dançar, dar presente e ganhar presente? Nós também dá, Davi. Você compra um pra mim, eu compro um pra você. Fechou. Quero ver nós não ganhar presente agora, Marco, rapaz. Mas destar. Bom, nós estamos chegando ao final do nosso programa, mas deixa eu colocar pra vocês aqui a agenda de reuniões dessa semana, né? Desses últimos dias aí, para as reuniões do sindicato. Dia 6 do 6, agora, né? A equipe do sindicato vai estar lá na Gurunga, às 15 horas. Amanhã, 6 do 6. Ô, gente, meu telefone conversa sozinho. Dia 6 do 6, também o sindicato vai estar em Morro da Gameleira. Doido igual a dona. Dia 6 do 6 em Morro da Gameleira, às 17 horas. Dia 7 do 6 vai estar em Serrote, às 8 horas. Dia 10 do 6 vai estar em Invernada, às 17 horas. Então essa aqui é a agenda do sindicato para as reuniões nas comunidades. Em Gurunga, dia 6, às 15 horas. Morro da Gameleira, dia 6 também, às 17 horas. Em Serrote, dia 7, às 8 horas. E em Invernada, dia 10, às 17 horas. Então tá aí, não percam, não deixem de participar, pois é na reunião do sindicato que vocês conseguem receber as informações, tirar dúvidas, falar as suas necessidades, as propostas, dar opiniões, né? É importante estar presente. Então é isso, deixa eu ver aqui, são 12 horas e 57 minutos, 12h57. Nós vamos ficando por aqui, porque Davi disse que vai passar lá em casa daqui a pouco para a gente ir para o forró da barriguda, da barroquinha. É hoje. Trouxe o cabo. Agora vai dar certo. Ó, Paulo disse que tem que dançar mesmo, porque com esse frio... Tá um frio tinino. É o que, Davi? pirulito e boca. Hoje ele chinê, então hoje ele dança. Hoje ele vai dançar bonito, menino. Vai botar a poeira pra subir. Deixa o pau torar. Deixa, hoje a gente tá terminando aqui. Jota e Patrícia, meu abraço. É Célia. Minha amiga Célia tá mandando um abraço pra gente. Um abraço, Célia. Obrigada, minha querida. Faltou o abraço do Davizinho, né, menino? Opa, tem um convite aqui, meu Deus. Já estamos acabando. Pera, dá tempo. Vim através deste convidar a todos para o Arraiá da Paixão Nordestina. Menino, esse deve ser bom, hein, Davi? Nós fomos lá com a fé no par.
1: É a melhor época do ano.
0: Olha, o que acontecerá no dia 18 de julho na comunidade de Tamboril de Maniaçu, a partir das 20 horas. Logo após a quadrilha, haverá um animado forró com a banda Playboys do Forró e Genilson Lopes. A sonorização ficará por conta do Paredão BS. Convido você e a toda a equipe para prestigiar o nosso evento. Muito obrigada. Dia 18 de julho nós já temos endereço. Ó, é lá o Arraiá da Paixão, na comunidade de Tamboril de Maniaçu.
1: Já tô lá, hein?
0: Nós já tá chegando. A comunidade quilombola de Contendas convida a todos para o Arraiá do Quilombo, que será realizado dia 27 de junho, às 20 horas. A animação ficará por conta dos Manos do Forró, Sandro Silva, Belo e Forró Amizade e Paredão Scooby. Não aceita barracas nem cooler no local.
1: Alô, Geraldo!
0: Alô, Geraldo, das Contendas! Deixa eu ver aqui, cadê? Oxe, gente, o negócio não tá... Aê, dá uma assistênciazinha no forró aí pra nós. Isso, minha gente. Pronto, nós vamos embora. Voltamos na próxima sexta. Eu, vocês e Davizinho. E Jota volta na próxima sexta. A gente vai dar uma... Vamos ver, né? Qualquer coisa, Jota vem de novo. Ah, beleza. Já tá... Não, eu quero saber se os dois vão estar comigo aqui de novo. Eu perguntei, foi isso. Misturado, ué. Que foi, Davizinho? Não chore. Não chore. Adorei, amigo. Você foi ótimo. Maravilhoso. Tô até feliz que dia 12 você vai me dar um presente pra eu dar outro pra você. Você vai me dar um presente e eu vou dar outro pra você, ué. Eita, lasqueira. Quem quer tá aqui. Um beijo, minha gente. Voltamos na semana que vem. Bom final de semana. Bom forrosa aí pra vocês. Até lá, fiquem com Deus.

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0: 8:32.
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0: Hoje é domingo.
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13: Nota de falecimento, Jesulita Maria de Jesus, Lita. As irmãs Lourdes Maria e Helena, os sobrinhos Wanderson, Nilcélia, Juscelia, Maurino, Jane, Juliano, Vitor, Larissa, Davi, Evelyn e demais familiares comunicam com pesar o falecimento de Jesulita Maria de Jesus, Lita. O velório está acontecendo no salão de velórios do cemitério Bosque da Paz, onde será sepultada hoje às 16 horas. Os familiares enlutados agradecem a todos que comparecerem a este ato de solidariedade cristã. Esta nota segue ainda para os demais familiares e amigos das comunidades de Lagoa de Félix Pereira, Cabeça da Vagem e Tabua.
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3: 14:03.
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2: Oi, oi, oi. Boa tarde, boa tarde. Chegando com o nosso Conexão pela Educadora FM 100,7, presente em seu coração.

0: da sexta-feira, hein? Hoje, 5 de junho de 2026.
1: Boa tarde! Previsão do tempo. 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

0: Saudamos a todos vocês, peregrinos, que se encontram aqui no santuário, na capela de São José, para esse momento tão bonito, para esse momento bendito, a consagração a Nossa Senhora. Saudamos também todos os que rezam conosco em suas casas, através da rádio Aparecida, e as dezenas de emissoras coligadas com a rádio de Nossa Senhora para a transmissão desta hora bendita da consagração. Em nome do Pai, do Filho e do Espírito Santo.
1: Amém.
0: Nós rezamos lembrando o grande mistério da encarnação do Filho de Deus entre nós. O anjo do Senhor anunciou a Maria.
1: E ela concebeu do Espírito Santo.
0: Eis aqui a serva do Senhor.
1: Faça-se em mim segundo a vossa palavra.
0: E o Verbo de Deus se fez homem.
1: E habitou entre nós.
0: Ave Maria, cheia de graça, o Senhor é convosco. Bendita sois vós entre as mulheres. E bendito é o fruto de vosso ventre, Jesus.
1: Santa Maria, Mãe de Deus, rogai por nós, pecadores, agora e na hora de nossa morte. Amém.
0: Rogai por nós, Santa Mãe de Deus,
1: para que sejamos dignos das promessas de Cristo.
0: Oremos, infundi, Senhor, vos rogamos, a vossa graça em nossos corações, para que nós que conhecemos, pela anunciação do anjo, a encarnação de Jesus Cristo, vosso Filho, por sua paixão e morte de cruz, cheguemos à glória da ressurreição, pelo mesmo Cristo, nosso Senhor.
1: Amém.
0: Rogai por nós, Santa Mãe de Deus,
1: para que sejamos dignos das promessas de Cristo.
0: Muito bem, meus queridos peregrinos, podem sentar-se. Nós vamos agora meditar um pouquinho como fazemos nesta hora bendita da consagração. Meditar o Evangelho de Jesus, da liturgia deste dia, que está lá no Evangelho de Marcos, capítulo 12, a partir do versículo 35 do Evangelho de Marcos, que vem lembrar para nós que Jesus é nosso Senhor. Os judeus daquela hora ficaram perguntando para Jesus se o Messias era o filho de Davi. E Jesus vai explicar para eles que ele é o Senhor. Por isso Jesus vai dizer: o próprio Davi, movido pelo Espírito Santo, falou, disse o Senhor ao meu Senhor: senta-te à minha direita. O Evangelho continua ainda dizendo: decisões. Quais são as nossas escolhas? Num jeito muito simples de dizer, a gente diz: quem é que faz a minha cabeça? Eu sou cristão,

0: que Jesus já anunciou entre nós está de fato ocupando o seu lugar, o seu merecido lugar dentro de nós? Porque é uma palavra, né? O Evangelho é uma palavra que não pode ser simplesmente escutada ou até comparada com qualquer outra palavra, porque não é. O Evangelho é palavra de salvação. O Evangelho me ensina a ser gente de verdade, porque Deus quer que eu e você, em primeiro lugar, sejamos gente, sejamos pessoas, que a gente reconheça a nossa filiação divina, ou seja, como filho ou filha de Deus, que a gente seja capaz então de abraçar os valores do Evangelho de Jesus. Esses valores que vão ser sempre uma boa notícia entre nós. Se você perceber bem, ler com atenção, você vai ver que o Evangelho nunca faz perguntas. O Evangelho sempre responde. O Evangelho somente nos responde, nunca faz perguntas. Eu posso escutar essa palavra, admirar essa palavra, mas aí tenho de ver as minhas escolhas, porque elas podem muitas vezes não corresponder com o ensinamento do Evangelho. Então, esta revisão de vida de Jesus como o meu Senhor, eu tenho que fazer, digamos, todos os dias. Essa revisão que eu tenho de fazer e perguntar para mim mesmo se Ele é de fato o meu Senhor. Então, eu olho para o meu dia, para as minhas atitudes, e pergunto: Ele foi o meu Senhor? Ou eu quis ser Senhor nisto ou naquilo? Esta tendência de buscar o poder está muito enraizada em cada um de nós, e nesta hora então a gente pode perder a sinceridade, a humildade, e a gente pode correr o perigo de querer impor sobre os outros aquilo que a gente acha. O Evangelho me ensina a dialogar em primeiro lugar, me ensina a perdoar, me ensina a amar. Você rezou hoje pedindo a Nosso Senhor que o ensine a amar? Acho que temos de pedir a Nosso Senhor que nos ensine a amar. A gente, parece que a gente nunca reza pedindo a Nosso Senhor que nos ensine a amar de verdade. Então, que esta palavra de Jesus, esse trecho da liturgia de hoje, lá no Evangelho de Marcos, nos faça reconhecer o senhorio de Cristo entre nós. Ele é o meu Senhor, repitam. Ele é o meu Senhor. Que Nossa Senhora nos ajude a viver intensamente tudo aquilo que seu Filho nos ensinou. Vou dar agora a bênção da água para você aqui no santuário, para você em sua casa. Relembrando, se você não a tem, faça a intenção de tê-la, para que Deus possa abençoar aquela que você vai adquirir ainda. Fiquemos em pé. A nossa proteção está no nome do Senhor,
1: que fez o céu e a terra.
0: O Senhor esteja convosco.
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0: Erguendo a sua água, ou sua mão, como você quiser. Ó Pai de bondade, que a vossa bênção venha sobre vós.

0: água, criatura vossa, ou que no coração tenham a intenção de adquiri-la, para que esta água abençoada por vós recorde o nosso batismo como fonte de vida eterna, fonte de água viva que jorra para a vida eterna. Que esta água traga também a saúde aos doentes, àqueles que sofrem, traga paz aos que estão desanimados, traga conforto para todos nós, porque confiamos em vós. Por isso, ó Pai, abençoai a água que vossos filhos têm em suas mãos ou lá em suas casas. Em nome do Pai, do Filho, do Espírito Santo.
1: Amém. Amém.
0: E agora, olhando para Nossa Senhora, rezando juntos, eu quero escutar a sua voz, rezando para Nossa Senhora. Estamos em sua casa e ela quer escutar a sua voz rezando, dizendo para ela que a ama e que quer viver de verdade como cristão, como filho de Deus. Rezemos a consagração a Nossa Senhora. Ó Maria Santíssima, pelos méritos de nosso Senhor Jesus Cristo, em vossa querida imagem de Aparecida, inúmeros benefícios sobre todo o Brasil, eu, embora indigno de pertencer ao número de vossos filhos e filhas, mas cheio do desejo de participar dos benefícios de vossa misericórdia, prostrado a vossos pés, consagro-vos o meu entendimento, para que sempre pense no amor que mereceis. Consagro-vos a minha língua, para que sempre vos louve e propague a vossa devoção. Consagro-vos o meu coração, vos ame sobre todas as coisas. Recebei-me, ó Rainha incomparável, vós que o Cristo crucificado deu-nos por mãe, no ditoso número de vossos filhos e filhas, acolhei-me debaixo de vossa proteção, socorrei-me em todas as minhas necessidades, espirituais e temporais, sobretudo na hora. Abençoai-me, ó celestial cooperadora, e com vossa poderosa intercessão, fortalecei-me em minha fraqueza, a fim de que, servindo-vos fielmente nesta vida, possa louvar-vos, amar-vos e dar-vos graças no céu por tudo.

0: bênção de Deus por intercessão de Nossa Mãezinha do Céu, para você no santuário, para você em sua casa. O Senhor esteja convosco.
1: Ele está no meio de nós.
0: Por intercessão de Nossa Senhora Aparecida, Mãe, Rainha e Padroeira, que a bênção do céu venha sobre as crianças, os jovens, os casais, as famílias. Venha sobre os doentes e sobre os cuidadores dos doentes. Que venha sobre todos nós a bênção de Deus Todo-Poderoso, Pai, Filho e Espírito Santo. Amém. Amém. Saudemos Nossa Senhora. Quem gosta de Nossa Senhora, saúde a Mãezinha do Céu. Bem bonito. Viva a Senhora Aparecida. Viva a Mãe de Jesus. Mais bonito ainda, viva Cristo. Obrigado você que rezou aqui no santuário e você que rezou em casa através da Rádio Aparecida e demais emissoras, viu? Vou dar a bênção dos objetos de devoção, viu? Tchau para você que vai embora. Tá bom. Cantemos o cântico final. Podem ficar.

0: 15 horas e 34 minutos, a hora certa para você. 15 horas e 34 minutos. Hoje teremos participação especial aqui no nosso Conexão. Vamos receber alguns representantes aí da quadrilha, gente. A quadrilha que faz o maior sucesso. Quadrilha maravilhosa, quadrilha junina, viu? Girassol do Sertão, aqui de Caetité. Vamos receber daqui a pouquinho o pessoal para conversar com a gente e falar sobre também amanhã, né? Amanhã, a grande estreia, 6 de junho, no bairro Santa Rita Barriguda. É amanhã mesmo, não é isso? Às 21 horas. Olha só que bacana, viu? Muito bom. Daqui a pouquinho teremos, então, a participação aí de alguns representantes, né? Teremos a participação de Adenilton, Samanta, Jade, Alane. Daqui a pouquinho, aqui no Conexão.
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0: 15 horas e 35 minutos, vocês estão doidos querendo dançar forró, né?

0: 15.
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6: 15:53.
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1: 16 horas e 15 minutos. 16 horas e 15 minutos. Boa tarde. Boa tarde pra você que tá ligadinho no nosso Instagram. Live por aqui. Sextou, meu povo, e tá no clima de forró aqui no nosso Conexão, na nossa Educadora FM 100,7, só alegria por aqui. Hoje é sexta-feira, amanhã tem a apresentação de uma quadrilha, que eu acho que todo mundo já conhece, viu? Essa quadrilha é sucesso. E tem um pessoal aqui hoje pra falar dessa quadrilha e pra falar dessa apresentação que vai acontecer também. E eu tô super animada, porque eu tô na esperança que hoje eu aprenda essa forró. Eu falei até com eles que eu vou tirar as cadeiras ali, viu, Cal? Tirar as cadeiras, que não vai rolar cadeira aqui não. Hoje vai ter que dançar, não é? Pode ser?
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1: Recebendo aqui no nosso Conexão a quadrilha junina Girassol do Sertão, com muita alegria. O Adenilton, que é coordenador geral, a Jade, que também é coordenadora, a Samanta, que está por aqui também, participando da quadrilha. E tem a Alane, que também está aqui. Olha aí, Caó. Dá uma olhadinha na Alane para ela dar um oi. Que também está por aqui registrando tudo. Pessoal, sejam bem-vindos. Uma alegria recebê-los aqui no nosso Conexão. Vou começar falando com o Adenilton, né? Adenilton, seja muito bem-vindo. Boa tarde.
2: Boa tarde.
1: Tudo bem?
2: Tudo bem com você?
1: Graças a Deus, tudo em paz. Uma alegria recebê-lo aqui, viu? Nessa sexta-feira maravilhosa. Muito bom recebê-lo.
2: A oportunidade de estar aqui, a gente já agradece desde já a oportunidade de estar aqui nesse momento para falar um pouco da junina.
1: Sim, sim, sim. Vamos lá então, né? Falar um pouquinho aí dessa quadrilha que faz um sucesso danado. Recebo também com muito carinho a Jade. Boa tarde, Jade.
3: Boa tarde.
1: Tudo bem?
3: Tudo bem.
1: Animada?
3: Graças a Deus.
1: A Samanta tá por aqui também. Pois é, estreia, hein? Semana de estreia aí, Samanta. Seja bem-vinda, Sa.
4: Boa tarde.
1: Tudo bom?
4: Tudo bem.
1: Ah, alegria ter você aqui. Agradecer a Samanta por ter contribuído aí, feito essa comunicação, né? Para que o pessoal pudesse estar aqui hoje. Obrigada, viu, Sa? Alegria, viu, ter vocês aqui. Tô muito feliz. A Alana tá ali registrando tudo, né? Daqui a pouquinho se dela fala também, se ela quiser. E a gente já começa perguntando um pouquinho, então, para vocês contarem um pouco da história aí, né? Dessa quadrilha que é tão importante, que é tão especial para todos nós.
2: Então, a quadrilha junina Girassol do Sertão, né? Ela deu início em 2017.
1: Sim.
2: E logo em 2018 começou a se apresentar nos bairros.
1: 2017, 2017, então quase 10 anos.
2: Isso.
1: Uhum.
2: E aí começamos a apresentar nos bairros e fomos seguindo essa tradição.
1: Começou com quem? Quem foi que teve a ideia de falar assim, ah, bora fazer aqui uma quadrilha, uma brincadeira aqui?
2: A ideia foi do meu amigo Lucas Oliveira, uhum. Né? Ele é coordenador também. Ele teve a ideia, sim, de criar.
1: Cadê
2: a
1: Cadê Lucas, gente? Por que o Lucas não veio hoje?
2: Ele tá chegando, tá chegando.
1: Tá chegando? Tá certo, então.
2: Ele teve a ideia de criar a junina,
1: uhum,
2: e aí me convidou para participar. Na hora, sim, eu achei meio assim, nossa, uma quadrilha, vamos lá.
1: Uma quadrilha?
2: Sim. E ele já veio ali com um monte de novidades, só falando, vamos fazer isso, vamos fazer
1: Mas
2: isso.
1: Mas vocês já começaram assim com essa novidade? Porque vocês são bem diferentes. Vocês já começaram com essa pitada de novidade? Ou era só uma quadrilha ali, com aquele estilo bem tradicional mesmo?
2: Começamos com o tradicional e depois, uhum, mudamos para uma quadrilha estilizada.
1: Uhum, então foi aos poucos,
2: foi aos
1: a mudança
2: poucos.
1: Foi acontecendo aí gradativamente.
2: Foi acontecendo essa evolução,
1: uhum,
2: e aí hoje somos uma quadrilha estilizada.
1: E quantas pessoas, depois você vai me explicar esse negócio aí de quadrilha estilizada. Quantas pessoas começaram, quando vocês iniciaram assim?
2: Quando iniciamos tinha entre 18 a 20 casais.
1: 18 a 20, um número bom, né,
2: para um
1: começo. E aí vocês já começaram no primeiro ano, vocês já fizeram apresentação em algum lugar?
2: No primeiro ano ficamos na escola mesmo, não fizemos apresentação em bairros.
1: Ah.
2: Só em bairro mesmo foi no ano seguinte.
1: No 2018.
2: 2018.
1: Sim, sim, sim. Aí vocês começaram já a apresentar nos bairros.
2: Sim, nos bairros.
1: Que legal. Me fala a diferença, então, Adenilton, da quadrilha tradicional e a quadrilha estilizada.
2: Uhum. A junina tradicional, ela é mais passos, como chachado, passeio, uhum, na cidade, caminho de roça, são esses passos mais tradicionais.
1: Uhum.
2: Já a estilizada, ela é mais coreografada. Ela tem passos, mas os passos, eles são dentro das coreografias.
1: É mais difícil.
2: É bem mais difícil.
1: Bem mais difícil. Não basta só aquele negócio lá da chuva, não sei, sim, o que lá, da cobra. Eu nunca fui boa de quadrilha. É bem mais complicada. E aí, como é que foi crescendo, assim, o número de pessoas? Porque hoje vocês têm um número bem maior, não é isso?
2: Hoje estamos com 10 casais, porque ela é bem estilizada e
1: ah, sim, então...
2: os figurinos também são bem volumosos.
1: Então não pode também ser...
2: Se colocar muita gente, acaba atrapalhando, muito
1: cheio. Verdade, olha só que interessante isso. Não dá para ser muita gente, porque de fato, né, as roupas elas ocupam muito espaço.
2: Muito espaço.
1: Uhum. E como é feita a seleção, então, para os participantes da quadrilha? Porque tem um critério, né?
2: A gente abre inscrição no Instagram, via formulário. Alguns já têm interesse, já vão pedindo, reservando a vaga para poder dançar.
1: Uhum.
2: E aí a gente vê a medida, o quanto a necessidade de pares que precisa. E aí a gente vai olhando o perfil de cada um e escolhendo.
1: Sim, sim. Mas já tem que saber dançar forró?
2: O ideal seria já saber, né?
1: Tá vendo, Cauã? Não vai dar certo. Você falou pra mim que você queria.
2: Mas se não souber, pode vir pra Junina, que a gente ensina com bastante paciência e a gente ensina.
1: E vocês ensinam também dançar forró?
2: Ensinam.
1: Olha só, gente. Eu tô gostando dessa conversa. Tá vendo? Tem como aprender, então, na quadrilha.
2: Tem como aprender.
1: Os ensaios, eles começam quando?
2: Começamos os ensaios ali... Primeiro, pregar a coreografia. Tem um grupo específico para pregar as coreografias, mais ou menos início de março, mais ou menos.
1: Olha, cedo, hein?
2: Mas o geralzão é mais no mês seguinte.
1: Uhum, sim, sim, sim. Mas começa cedo.
2: Começa bem cedo.
1: Né? O pessoal ainda está pensando em carnaval, vocês já estão pensando em quadrilha.
2: Aí a gente já está... pensa um pouquinho antes ainda, porque é a escolha de tema, figurino...
1: Ah, porque tem tudo isso, né? A estilizada também tem esse diferencial.
2: Por exemplo, para o ano seguinte já temos temas... Algumas coisinhas a gente já está pensando, já está
1: mesmo, para o ano que vem.
2: Gente,
1: isso é muito trabalho. A gente pensa assim, a gente olha lá, a gente vai assistir e fala assim, nossa, que legal, a gente não tem noção do trabalho que deve dar.
2: É bem trabalhoso.
1: Bem trabalhoso.
2: E divertido também.
1: Imagino que seja, né? Só se vocês estarem aqui, eu já estou me divertindo, e imagino também que vocês devem rir muito, assim, né? Até das coisas que dão errado.
2: Sim, muita coisa.
1: Sim, mas como é que faz? Porque eu imagino também, agora eu vou até pedir para a Jade aí responder essa, que deve ter muito trabalho e também um custo. Como é que vocês fazem em relação a isso, Jade? Tem uma ajuda? Tem um patrocínio? Como que funciona essa parte?
5: A prefeitura, ela entra, né, com essa parte, meio que contrata a gente, né, para apresentar nos bairros, então, assim, ela entra com um valor. Só que esse valor não cai antes da gente apresentar, só cai após a apresentação.
1: Então
5: cai lá pro mês de julho, não é isso? Lá pro mês de julho. Então, assim, antes, às vezes a gente guarda já pro ano seguinte, né, ou então a gente investe na quadrilha. E a gente também conta com patrocinadores. A gente até tem uma lista. Até boa esse ano. Esse ano a gente conseguiu até
1: porque
5: bastante
1: é importante. Inclusive, se vocês quiserem falar, vocês podem,
5: falar assim.
1: Isso, podem ficar à vontade. Porque eu acho que isso é tão importante, porque para realizar algo tão grandioso assim, precisa mesmo de ter apoio,
5: sim,
1: né? De patrocínio.
5: Sim.
1: Porque vocês já dedicam o tempo de vocês. Imagino que vocês tenham outras atividades na vida além da quadrilha, né? Eu tenho certeza que sim. Vocês trabalham, estudam, fazem outras coisas, têm família, têm casa, têm que cuidar de outras coisas. E aí tem que dedicar tempo, né? Imagino que não seja fácil, mas que bom, então, que tem esse apoio, né?
5: Temos sim. Sempre corremos atrás de patrocínios. Desde muito cedo, né, a gente já corre atrás, porque a gente sabe que...
1: Se vocês quiserem já falar, desses patrocinadores aí,
5: assim,
1: sim, acho que é importante, né, a gente registrar aqui para poder agradecer também. Inclusive, deixar aí o espaço aberto para quem quiser, quem ainda não ajudou, né, quem sabe nos próximos anos, contribuir e participar disso também.
5: Então, a gente vai...
1: Pode ficar à vontade,
5: falar já. A lista, tá?
1: Sim.
5: Vamos começar com o personal Rui Alessio, Tiana Festas, Calango Electric, a nutricionista Lucimara, o vereador Pedro Couto, a mercearia Moraes e Vilas Boas, CT 030 Academia, Pablo Lima Personal, inclusive Pablo é participante da nossa quadrilha.
1: Olha só que legal.
5: Ponto da Xiringa, Suspiro Rosa, Sete Segredos, Marcelinho, o vereador Marcelinho.
1: Sim.
5: Padaria Saborosa, Padaria Pão Nosso de Cada Dia, Mercearia Santana, Ana Cosmético, Intersoft, Mercearia Tem de Tudo, Vila Mungu, que vai inaugurar.
1: Verdade.
5: Vai inaugurar a semana.
1: Verdade. É hoje, parece?
5: Dia 5, hoje é 5.
1: 5, né?
5: Vai ser hoje.
1: Olha só. Aí, aproveitando, já falando da inauguração aí.
5: Sim. Preciosa Moda, Magazine Bahia e Giz Empreendimento.
1: Que bacana. Agradecer, então, todos, né?
5: Agradecemos muito a todos a colaboração de cada um.
1: Sim, sim.
5: Ajudou
1: legal demais. Que bom, que bom. Porque é muita coisa.
5: Muita coisa.
1: Roupas. Tem acessórios, sim, calçados, tudo isso, né? Sim. Muita coisa.
5: Tem
1: e sem falar
5: cenário, que a gente
1: cenário tem isso mesmo. E vocês vão já falar? Vocês já revelaram o tema ou não? Vai ser surpresa. Como é que funciona?
2: Já revelamos o tema, né?
1: Já?
2: Esse ano estamos com o tema Guerreiros do Sol.
1: Guerreiros do Sol?
2: Guerreiros do Sol, baseado na novela da Globo.
1: Que chique! Olha só. E como tem sido assim os ensaios? Vou perguntar a Samantha, né? Porque ela quer estar dançando e arrasando na quadrilha. Samantha, esse é o primeiro ano, já participou antes?
6: É meu primeiro ano dançando quadrilha. Eu sempre quis dançar quadrilha, só que eu sempre tive muita vergonha.
1: Tinha vergonha de dançar, Sam?
6: Muita vergonha. E esse ano me convidaram e eu aceitei. Tô gostando demais, demais. Eu acho, tipo assim, no ensaio eu chego reclamando. Que eu fico cansada, é muito, muita coisa. Mas eu sei que quando acabar os ensaios, quando a estreia chegar, quando acabar, tipo, a junina, tipo, por esse ano eu vou sentir muita falta.
1: Vai, vai mesmo.
6: Porque acostumei, já faz parte da,
1: né?
6: da rotina.
1: Sim, sim, sim. E você teve dificuldade no início, assim, porque dançar, quem sabe dançar, dança, mas é diferente também aprender coreografia, né?
6: Eu acho que eu não, né? Eu não tive dificuldades porque eu já, tipo, desde sempre eu sempre participei desse tipo de projeto. Já fui participante da fanfarra, já fiz balé, já tive grupo de dança, então não tive muita dificuldade.
1: Nossa, você é um artista, hein? Parabéns.
6: Gostei muito dessa área, então não tive muita dificuldade, não.
1: Sim. E eles são bons, assim, pra
6: Sim.
1: ajudar?
6: Tipo, tem uns passos outros que são difíceis, mas eles sempre foram muito compreensivos, sempre ajudou bastante. Então, pra mim, não teve dificuldade.
1: Que ótimo.
6: É legal participar.
1: Quem é seu pá?
6: Meu pá? Jardel.
1: Jardel, manda um abraço aí pra Jardel.
6: Um abraço, Jardel.
1: Ai, a Jardel tá dançando direitinho?
6: Jardel tá dançando direitinho.
1: Tá. Quem mais tem dificuldade, gente? São os meninos ou as meninas?
6: Eu diria que os meninos.
1: Os meninos, sabe?
6: Geralmente
1: é, Jade.
6: Mas
1: tá vendo, meninos?
6: Sim, tá? Com paciência, todo mundo.
1: Com paciência. Eu acho interessante isso que Samantha fala, né? De que assim, ela queria muito, mas sentia vergonha. E às vezes, como é importante isso, né? A quadrilha não é só ali um momento, mas o quanto a quadrilha ajuda também, proporciona ali para a pessoa quebrar alguns medos, barreiras, né? E enfrentar mais eventos, perder essa vergonha, timidez. Então, assim, o que vocês fazem vai muito além ali da dança, né? Do momento da apresentação. Acho que tem todo um processo aí que envolve com saúde física, mental, com interação, amizade, laços que vocês criam. Então, é um projeto muito lindo, viu? Tô encantada com vocês. Mas me conta mais, então, sobre amanhã. Amanhã é a grande estreia? É isso?
2: Sim, amanhã é a grande estreia.
1: O que, que você pode adiantar da grande estreia?
2: Assim, posso adiantar que vai ser um momento bem especial para a Junina. Eu acho que assim, o público vai gostar de ver a Girassol. Ela vai vir com bastante novidade.
1: O que, que vai ter?
2: Eu não posso dar spoiler, porque a coordenação não vai permitir.
1: Ai, gente, mas aqui, assim, é só pra gente.
2: Não.
1: É só pra quem está inteiro e toda a região. Ah, não pode falar nada, assim, mas da roupa, assim, pode falar alguma coisinha, um detalhe, assim, uma coisa?
2: O que eu posso dizer é que a roupa vai brilhar bastante.
1: Mas, gente, que homem difícil. Que vai brilhar, pronto, a gente já sabe que vai brilhar, então. Mas o que mais? Que horas vai ser? Tá, eu vou perguntar coisa fácil.
2: A apresentação tá marcada para as 9 horas.
1: 9 horas, barriguda. Eu falei Feira Velha mais cedo, tá vendo, gente? Deixa eu fazer a correção. Eu falei que amanhã era forró da Feira Velha, eu tava enganada. Forró da Feira Velha vai ser final de semana que vem, não é isso? Eu tô corrigindo aqui agora, tá bom? Amanhã é barriguda, não é Feira Velha. Daqui a pouco o pessoal vai lá pra Feira Velha e me xinga, né? Barriguda amanhã, então, às 21 horas está programado.
2: Isso.
1: Antes da apresentação da quadrilha, tem forró? Como é que funciona a apresentação da geral, vocês sabem?
2: Eu ainda não vi a programação, mas creio que vai iniciar com a quadrilha.
1: Vai iniciar com a quadrilha?
2: Com a quadrilha.
1: Pronto, perfeito, então.
5: Seria logo após o novenário, né, de Santo Antônio?
1: Ah, sim, porque está tendo.
5: Isso.
1: Aí, excelente,
5: logo após
1: então.
5: O novenário, aí, já é nossa apresentação.
1: Já começa a apresentação.
5: Isso.
1: Excelente. Quanto tempo assim, dura? Vocês podem falar, mais ou menos?
2: Esse ano estamos com um tempo de 25 minutos.
1: 25?
2: 25 minutos.
1: Sério? Eu pensei que fosse coisa assim de uma hora.
2: Não, 25 minutos.
1: 25 minutos? Como é que vocês conseguem fazer tanta coisa em 25 minutos?
2: É tudo assim, bem certinho, cronometrado. A gente quer passar direitinho a informação do que retrata na série. Então, dentro dos 25, vai estar toda a série ali retratada.
1: E só uma coisa, assim, os figurinos, eles são todos iguais ou não? Tem alguma coisa diferente, assim? Só
2: tem,
1: isso?
2: Tem uma coisinha diferente. Tem uma coisinha diferente ali, o figurino.
1: Sim. E tem casamento, igual quadrilha tradicional, ou não?
2: Tem um momento que é especial entre os noivos, que vai ser algo, assim, bem surpreendente. Uma novidade.
1: Uma novidade, pronto. Tá bom, então. Uma novidade. Aguardem. Amanhã, então, todo mundo vai às 21. Mas vai mais cedo, né, gente? Que a gente aproveita o momento ali também. Já fica por ali para não correr o risco de perder a abertura, que é bacana. Não perder nada. Ah, eu tô amando aqui, viu? Saber desses detalhes da quadrilha. Fiquei curiosa para saber como funcionam os bastidores. Vocês ensaiam todos os dias?
2: Os ensaios, no início, ele começa entre sábado e domingo. E quando vai aproximando da apresentação, começamos a ensaiar durante a semana.
1: Excelente. Tem idade para participar da quadrilha? Da Junina?
2: Maiores de 18 anos por conta da viagem. Mas se
1: a algum... viagem?
2: É, porque a gente viaja para Igaporã.
1: Vocês viajam?
2: Sim, apresentar.
1: Então vocês apresentam em vários lugares, assim?
2: Sim.
1: Que chique. Então não é uma quadrilha só de Caetité, que fica aqui empresa em Caetité.
2: Isso, viajamos também.
1: Que bacana,
2: e aí,
1: Denilton,
2: quando tem pessoas menores, a gente pede autorização dos pais. Tudo.
1: Mas tem menor dessa vez?
2: Dessa vez, não.
1: Não, só maiores.
2: Só maiores.
1: Facilita mais também, né?
2: Sim.
1: Então vocês vão para Igaporã. Já tem agenda, então, para Igaporã?
2: Ainda não tem agenda, porque eles vão colocar eles direitinho.
1: Fazem depois, né, a programação
2: porque
1: também.
2: Esse ano é competição.
1: Porque eu tô correndo também, mas na verdade junho acabou de começar,
2: isso,
1: né? É porque já tem tanta coisa acontecendo que eu já tô já acelerada no mês de junho. Mas só começou, então ainda é provável que vocês apresentem, então, Igaporã e em outros lugares também. Sim. Vocês já apresentaram em Guanambi alguma vez?
2: Não, nunca apresentamos.
1: Olha só, seria muito interessante apresentar no Gurutu, hein?
2: Muito, muito importante. Muito.
1: Nossa, gente, aí, tá vendo? Então, na festa de Santo Antônio, que tem também lá em Guanambi, né? Lá tem a festa de Santo Antônio, tem vários eventos aí, várias cidades legais. Que ótimo, amei, então, saber da programação de vocês aqui em Caetité. Quem, infelizmente, não posso amanhã, gostaria de ver a apresentação, mas não consigo ir amanhã de jeito nenhum. Como é que faz para ver? Vai ter a apresentação já marcada em um outro lugar? Já?
5: Como você falou, em competição, em Igaporã, que em Igaporã é uma competição, né? A gente participa.
1: Igaporã é competição?
5: É competição. Tem prêmios aí.
1: Tem prêmios.
5: Gente, primeiro, segundo e terceiro lugar. Esse ano são 10 mil em prêmios, né? Em Igaporã.
1: É mesmo?
5: Só que são várias cidades de várias regiões, não são só a gente, não. Várias cidades da região vão para lá e fazem parte da competição.
1: Que chique! Eu vou estar torcendo por vocês.
5: Obrigada. Além da competição em Igaporã, vai ter uma competição esse ano que será no Centro Social, que a gente também vai
1: aqui?
5: Participar.
1: Isso. Em Caetité?
5: Isso.
1: Olha,
5: vai
1: só
5: ser nós e as outras quadrilhas. Creio que as outras quadrilhas também fez a inscrição, né? E vai ter essa competição também. Além da competição, no dia 28 de junho, após a missa, a gente vai ter a nossa segunda amostra cultural. Lá na Praça da Catedral, às 9 horas também, né?
2: Isso.
5: Às 9 horas também. Então, a gente já convida vocês a esse momento, né? Para vir assistir a gente. Se não conseguirem ir no Forró dos Bairros, tem esse momento, dia 28 de junho.
1: 28. Vai ser
5: isso.
1: Que dia, Jade?
5: Vai ser dia de...
2: Domingo.
5: Vai ser de domingo. Após a missa. Logo após a missa, lá na Praça da Catedral mesmo, a gente vai fazer a segunda amostra. A gente e todas as outras quadrilhas que se inscreverem.
1: Perfeito. Então, se por acaso, né, tem que ir amanhã, mas se por acaso não conseguir ir, não puder ir, dia 28, então teremos uma outra apresentação.
5: Sim, teremos dia 28, teremos na competição, a competição é...
1: Mas a competição é aberta? O público pode participar? Vocês sabem?
2: Eu acho que sim, o público pode participar.
1: Eu vou procurar saber depois para poder passar mais informações com mais detalhes para os ouvintes.
5: Sim.
1: Então, que legal essa competição aqui. É novidade? É a primeira vez ou já aconteceu?
5: Aqui é a primeira vez. A competição do Centro Social é a primeira vez.
1: Que legal, adorei.
5: É bom, né?
1: Tá bom. Sim, sim, incentiva.
5: Isso
1: mesmo, tradição, cultura, né? Fortalecendo aí cada vez mais.
5: A gente vai começar agora na Barriguda, mas semana que vem já tem Feira Velha.
1: E na Feira Velha vocês vão apresentar também?
5: Também.
1: Ah, perfeito.
5: E também apresentamos na Pracinha do Forró.
1: Pracinha do Forró vai ser quando?
2: Ainda estamos vendo a data, mas...
1: Acho que é no próximo, não é?
2: Depois da Feira Velha.
1: Eu acho que tem... Acho que é Barriguda, Feira Velha e aí no...
5: Pracinha.
1: Pracinha.
2: Na Feira Velha vai ser no sábado, no dia 13.
1: Isso.
2: E na pracinha ainda estamos vendo a data, 19 ou 20.
1: Isso, perfeito. Excelente.
5: Sexta ou sábado.
1: Sexta ou sábado. Pronto. Aí vocês podem mandar aqui que a gente divulga também, que a gente fala, né? Até quando saírem as datas aí de Igaporã ou de outros lugares, para a gente poder divulgar. Aqui nós temos ouvintes de todos os lugares. Ibiaçuçu, Igaporã, várias cidades vizinhas acompanham aqui a nossa programação. Pessoal, o que mais vocês têm para contar pra gente? Eu tô querendo tirar mais coisa, assim, sabe, de Adenilton, mas ele tá muito resistente, não tá, Cal? Não tá querendo soltar muita coisa, não tá querendo falar muita coisa, eu tô doida para saber, né? Mas a curiosidade a gente segura um pouquinho para amanhã. Amanhã a gente vai saber tudo.
2: Uma curiosidade, direitinho, assim, que eu posso falar é ao meu respeito, né? Que sim, esse ano, além de dançar, eu também fiz parte do figurino, costurei, sim, o figurino.
1: O quê?
2: Algumas coisas.
1: Menino, que chique. Então, você costura também?
2: Costuro.
1: Olha só, que
2: chique. Sou filho de uma costureira, aprendi com ela e aí eu costuro.
1: É mesmo? Como é o nome da tua mãe? Fala aí.
2: Vera Lúcia.
1: Vera Lúcia, manda um beijo pra ela, tá ouvindo?
2: Sim. Mãe, um beijo pra senhora. Obrigado por todo o ensinamento. Sim, a senhora, eu acho que assim seria bem difícil realizar a junina. A senhora dá todo o apoio, as dicas do que usar. Então, muito obrigado mesmo.
1: Ah, que lindo, gente. Muito lindo, né? Por trás aí de todo o trabalho tem sempre as mãos que contribuem, que ajudam. E que ajudam também, porque assim, imagino que tem horas que dá uma... Ai, que chateação, né? Estresse. Tem as raivinhas que vocês passam e aí é bom ter um colo também, né? Ter alguém ali que incentiva e que ajuda.
2: É, seguindo a tradição da família, que ela também já teve quadrilha, foi costureira da quadrilha dela.
1: Olha,
2: e aí
1: só,
2: eu tô seguindo o mesmo percurso.
1: Que lindo isso, parabéns. Já há muitos anos, então, aí trabalhando,
2: sim,
1: com isso, né? Se dedicando. Que chique, então você também assina os figurinos. Olha só, o pessoal emocionado aqui. Ah, não. Ai, que bonitinho ver. Eu acho que, assim, passa um filme na cabeça, né? Cada um ali carrega uma história. Todos que estão dançando ali têm histórias, tem pessoas por trás também contribuindo e ajudando. E isso é muito bonito. Como você disse, assim, vai levando, né? Vai uma herança, às vezes, de família que vocês estão carregando no coração. Parabéns, viu, Adenilton?
2: Obrigado.
1: Que lindo. Então,
2: eu
1: tô doida agora pra saber o figurino. Você não vai me mostrar nem a foto?
2: Depois, mais tarde eu posso mostrar uma foto pra você.
1: Tá bom.
2: Queria mandar um abraço pra galera da coordenação.
1: Sim.
2: Mandar um abraço pra Maria, pra Marcos,
1: sim,
2: pra Lucas, logo,
1: sim,
2: logo tá chegando aí.
1: Uhum.
2: Mandar um abraço pra Anne, a nossa rainha. A quadrilha tem uma rainha também.
1: A quadrilha tem uma rainha?
2: Tem uma rainha.
1: Mas tem noiva?
2: Tem noiva.
1: Tem princesa?
2: Princesa não. Mas tem uma rainha que também ajuda ali.
1: Tem guerreira?
2: Ajuda na... Você tá querendo saber as coisas antes da hora.
1: Sim, um abraço pra Anne.
2: Pra Anne.
1: Uhum.
2: Ela também ajuda ali no figurino, no que desenhar, ajuda, sim, na coreografia. Também fazemos ensaio online, porque, né, o dono da quadrilha...
1: Online?
2: Online com o dono da quadrilha,
1: ah,
2: porque
1: tá,
2: ele mora em São Paulo.
1: Ah, sim,
2: aí
1: verdade.
2: Aí ele também participa ali, ele ensaia.
1: Gente, que legal. Não, vocês dão um jeito, né?
2: É, tem jeito pra tudo.
1: Nossa senhora, eu tô impressionada, assim, quanto vocês se reinventam. Bacana demais.
2: Queria também mandar um abraço pra diretora Paula Andréia, do Conceição Pontes, pelo espaço também.
1: Sim, sim. Vocês usam lá pra ensaiar?
2: Sim.
1: Que legal. Que bom, né? É, tem muita gente aí ajudando
2: gente
1: e contribuindo. Isso é bacana demais. Jade, pra quem você quer mandar alô, mandar abraço? Quem que sustenta você? E esse sonho também, né? Porque imagino que seja um sonho. Você tá há quanto tempo já?
5: Esse é meu terceiro ano na
1: terceiro
5: quadrilha.
1: Ano.
5: Terceiro ano na quadrilha.
1: Uhum.
5: É geração.
1: Bastante.
5: No meu caso, foi igual a Samanta. A gente era acostumada a dançar quadrilhas tradicionais, né? Passos,
1: uhum,
5: tradicionais. Aí, fui convidada, falei, vamos lá, né, vamos nessa. E aí tive, sim, dificuldade no início, né, a gente tem,
1: uhum,
5: que ter uma certa coordenação motora, além da tradicional,
1: sim,
5: mas a gente consegue, eles têm paciência, a gente consegue, igual de falar, todo mundo que tem dificuldade, que tem vergonha, a gente acolhe e a gente explica passo a passo para todo mundo.
1: Uhum.
5: Nito mandou um beijo para a mãe dele, né, a mãe dele é tia Vera, né, tia Vera,
1: tia Vera
5: realmente ajuda.
1: Tia Vera é um amor, tia Vera, você devia estar aqui.
5: Ela ajuda muito a gente mesmo, né? Ele mandou um beijo pra mãe dele, eu vou mandar um beijo pra mim.
1: Pode mandar, aqui é assim.
5: Um beijo, mãe. Obrigada por tudo. E sim, ela Todas as mães, né, ajudam muito a gente. Esse ano até minha irmã também eu trouxe.
1: E tem que ter paciência com vocês também, né? Porque eu acho que vocês ficam lá na casa ensaiando. Tem. E aí vocês ficam também, eu imagino. Deve ter que ter uma paciência danada.
5: E assim, esses meses a gente se dedica muito, né? Sim, a quadrilha. Sim, a gente fica, tá fazendo o quê? Tô na quadrilha.
1: Exato. Tô na quadrilha. Não pode fazer tal coisa.
5: Exatamente. A gente se dedica muito. Acaba deixando as coisinhas de lado ali pra dar essa prioridade, porque é só esses meses, né?
1: Sim.
5: Mas vale a pena. A gente gosta muito.
1: Que bom, que bom. E você, Samantha, para quem você quer mandar beijo, quero agradecer sua participação aqui, maravilhosa, lindíssima. Manda beijo para quem você quiser, sabe?
6: Eu quero mandar beijo para minha mãe também, porque por ser muito tímida, minha mãe que sempre me encorajou a fazer as coisas. Tipo, eu sempre quis, mas sempre tinha aquela vergonha ali por trás, não vou fazer, que eu vou ficar com vergonha, mas minha mãe sempre me encorajou, ela sempre deu aquela força para ir e fazer.
1: Sua mãe também é uma maravilhosa, né? Aliás, as mães de vocês são maravilhosas.
6: As mães sempre fortalecendo a gente.
1: Sim, isso é muito bonito. Para quem mais, quer mandar beijo?
6: Pra quadrilha toda, porque eu considero que a gente não é uma quadrilha, é uma família agora, né? Eu tava brincando ontem, a gente fazendo as coisas nas roupas, a gente tava colando as pedrinhas, aí todo mundo se ajudando, eu fui e falei, não, isso aqui não é uma quadrilha, isso aqui é uma família. Todo mundo ri, eu acho engraçado, porque, sei lá, é um tipo de qualidade, né? Todo mundo ali se conhecendo, todo mundo junto, acaba fortalecendo uma amizade muito legal.
1: Isso é importante, né? Bacana demais. Se vocês quiserem até mandar falar os nomes... Se vocês lembrarem, corrige esquecer, não. São 10 casais?
5: São 10 casais. São 10 casais. Na coordenação, a gente Nito falou alguns, né? E ficou faltando duas pessoas, que é Tainara, que ela foi noiva em 2024, no ano que eu entrei, ela foi noiva. Esse ano ela não conseguiu, mas tá aí na coordenação. E tem Luísa também, que é prima do coordenador. Muito a família bom. Toda tá aqui.
1: Família viu? Toda ajudando, contribuindo aí, fazendo a diferença, né?
5: E temos os casais, né, da quadrilha.
1: Sim.
5: Temos eu e Marcos, o meu par. Marcos também é coordenador.
1: Sim.
5: Aí tem Radija e Juan. Radija é minha irmã. Esse ano eu trouxe ela pra quadrilha.
1: Muito bem.
5: Poliana e Pablo. Pablo é o personal. Aí vem Adenilton e Maria, que é Adenilton e Maria. Vai vir... Depois de Adenilton e Maria vem Madu e Tim. Tem Nádia e Bia. Samantha e Jardel, como foi dito. Vai ter também a rainha, né? Anne. E Eric, temos Alane. Alane, o par dela é Pedro. E Tiago e Sol.
1: Nossa, lembrou todo mundo. Lucas não dança, não?
2: Sim, ele dança.
1: Dança?
5: Faz uma surpresa aí.
1: Ah, tá bom.
5: Mas ele tá chegando.
1: Se for vir, até eu vou dançar nos quadrinhos. Vai ser surpresa. Vocês vão ver, vai ter lá uma surpresa. Gente, obrigada, viu? Quero agradecer de coração a participação de vocês, o carinho, a disponibilidade. Eu sei que vocês estão na correria danada. Sim. Eu falei assim, ouça, veja lá com eles. Eu queria tanto que eles fossem lá no programa. E aí deu certo, graças a Deus.
5: Deu certo.
1: Obrigada, viu?
5: Obrigada a você. E temos a Amanda, viu, gente?
1: Amanda?
5: Amandinha.
1: Amanda faz o quê, gente?
5: Amanda também faz parte da quadrilha.
1: Princesa?
5: Ela é uma princesa. Na quadrilha a gente vai ver.
1: A gente vai ver ainda. Amanhã vai descobrir.
5: Amanhã estejam todos lá para descobrir as surpresas e os figurinos.
1: Pronto. Adenilson, obrigada, viu? Foi ótimo conversar com você.
2: Por nada, eu que agradeço o tempo e a disposição.
1: Nós que agradecemos, uma alegria. Portas abertas aqui para divulgar o trabalho de vocês, para poder informar aí as datas, viu? Sempre de portas e coração aberto.
2: Certinho. E espero o público lá para ver o que a Junina Girassol vai aprontar.
1: Junina Girassol vai aprontar com os Guerreiros
2: do Sol.
1: Amanhã.
2: Amanhã, às 9 horas na Barriguda.
1: Às 9 horas na Barriguda. Amanhã você tem um encontro marcado. Mas eles estavam pensando, gente, que eles iam sair daqui sem dançar, não foi? Eles estavam muito enganados. Mas eles estão enganados é muita enganação. Fazer o seguinte: vocês encostam as cadeiras aí. É sério, tá ao vivo, vocês não vão fazer passar vergonha não, né?
2: Então vamos dançar um pouquinho.
1: Vai. Te encosta a cadeira, Denilson, vai, encosta aí um pouquinho a cadeira. Aí, ó. Não, vocês acharam que vocês vêm aqui só conversar? Não, ué, como é que é isso? Encosta a cadeira. Dá um zoom ali, Cal, fica só mostrando eu não. Bora, meu povo, vambora. Ó, vou começar, vai sair um pouquinho também lá, não vai não? Pronto, então. Agora o cara... Ah, não, eu não tô acreditando. Eu vou filmar do celular. Cadê? Pera. Eu tô emocionada, gente. Não repara, não.
0: Fazer barulho aí, para
1: meu mundo! Bora, um, dois, três e... Começou,
0: puxa, viu? Meu bater!

Arrasado demais a conta. Lindo demais. Quer ver? Vai lá na live, viu? Vou deixar salva lá no Instagram da Educadora FM 100,7. Teve forró aqui. Eu acho que eu aprendi um tiquinho, viu? Deu pra pegar um negócio aqui, eu acho. Eu acho. Obrigada, gente. Beijo, viu? Arrasaram. Maravilhosos. 16 horas e 46 minutos. Um beijo grandão pra você que tá acompanhando pelo nosso Instagram. A live vai ficar salva. Compartilha bastante. E amanhã, viu? Barriguda. Amanhã tem forró. Amanhã tem Junina. Girassol do Sertão. Beijo.

0: barulho aí pra nós.
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16:57. Hoje não deu tempo mandar beijo, mandar alô, deu tempo foi nada, hein? Assim mesmo, mês de junho tá meio confuso, mas a gente vai conseguir. Vamos tirar esse eito aí. Ô, gente, amanhã, dia 6 de junho, aniversário de uma pessoa muito especial na minha vida, Laiane Cristina, minha amiga de infância, que faz parte da minha vida e que eu tenho um amor muito grande. Amanhã completa 40 anos. Parabéns, Lai, que Deus abençoe, muita saúde, muita paz, muitos e muitos anos de vida. Você merece toda a felicidade desse mundo. Um ser humano incrível, especial, uma mulher forte, de fé, de coragem, que tem uma voz maravilhosa e que encanta todos nós. Que Deus continue iluminando seus passos, seus caminhos, com muita saúde, muita paz e muita alegria.

0: assim a gente fecha o Conexão de hoje, agradecendo ao bom Deus pelo dom da vida, pela saúde, pela esperança, a você ouvinte pelo carinho da sua audiência e a sua sintonia.
1: Ao lembrar do passado.
0: A gente volta segunda-feira, se Deus quiser, às 14 horas, aqui pela nossa Rádio Educadora FM 100,7, presente em seu coração. Bom forró pra vocês, final de semana, hein? Final de semana vai ser animado. Bom forró, boas festas pra todos vocês, que Deus continue abençoando. E a gente segue conectado pelo Instagram, @ElizeteAndradePC, tá bom? 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
0: Vem ele, Jota Rodrigues. Bom finalzinho de tarde pra você. Boa noite, bom final de semana, bom tudo. Deus abençoe. Tô indo nessa. Beijo, beijo. Tchau, tchau.

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3: 17:02.
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6: 17 horas e 6 minutos.
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3: Querido ouvinte da 100,7. Tô de volta, hein? Começando agora mais um Entardecer, o melhor da música sertaneja e nesse clima junino também, o melhor do forró, né? Muito forró, tocando no seu finzinho de tarde, fim de semana também, a sexta-feira. Um abraço para você em Caetité, toda a região sudoeste da Bahia, curtindo a gente e outros municípios, né? Toda a turma. Abraço da Educadora Santana, 45 anos com você. Tá tudo jóia, tranquilidade, né? Vem comigo no WhatsApp 99907-1007. Pedida sua música e dedicando de forma muito especial para quem desejar. 17:16. 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Cavalo de Pau, timidez é a primeira.

aqui no Som Potente da 100,7. Tocando Calcinha Preta, onde o sonho mora. 17:25. Até o Mário Coelho, também passando por aqui, até mais ver. Cavalo de Pau, Timidez. Um abraço, hein? Valeu a companhia, a sintonia. Mais um Entardecer. 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Todo o nosso quadro de anunciantes, um grande abraço ainda à Terra Agropecuária, a rua do Alberto Guimarães, exemplo, 111. 17:36, a turminha do WhatsApp 99907-1007, chegando junto, participando com a gente. Deixa um salve aqui, ó, pra você da Mercearia Cardoso. Fala, Miguel. Tá com o ratinho, né? É mais esse fim de tarde, fim de semana, curtindo o som potente da Educadora Santana. Fala, Jotinha, tudo beleza? O Idelson, Jundiaí, São Paulo, manda pra gente a amada Edilson, mulher da blusa amarela. O preço para todos os meus familiares aí na Bahia. Um abraço, Jota. Ótimo fim de semana. Tá legal. Um abraço pra toda a turminha de Jundiaí, São Paulo, curtindo a gente. Um abraço aí, tá? Valeu, titio Idelson, carinho da companhia e da audiência. Chega da buchada, um abraço, salve, turminha da Tabua, conferindo o nosso programa. Que bom, hein? Grande abraço mesmo. Ô Jota, manda pra gente, Zezé de Camargo e Luciano. Gildo Freitas, ofereço pra todos os ouvintes. Grande abraço, Jota. Valeu, bom fim de semana. Laysa, tá ligadinha na gente, deixando um abraço, um salve pros papais, para todos os familiares, né, Laysa? Bom demais a sua companhia, né, querida? Roseli do Santo Antônio, um abraço, Roseli, Edgar Mão Branca. Já já a gente manda aí, tá? Selma Souza, de Buriti, ela pediu essa aí, Calcinha Preta, onde o sonho mora, né? Ô, Selma, valeu, mais uma vez, carinho da audiência e companhia. Magal de Apostema, Caculé, tá com a gente. Um abraço, meu irmão. Tereza do Santo Antônio, valeu, salve. 17:27. Continue participando com a gente. 99907-1007. Pedindo por aqui a sua música boa. Aquele forrozinho, né? Tem mais aí, ó. Tem bonde do forró.

0: 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Presente em seu coração. 17:37. Caninana, coração atado. Zezete Camargo e Luciano, pra não pensar em você. Ponte do Forró. Mordida de amor.
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0: Vou por aqui contigo, hein? Neste fim de tarde bacana de sexta-feira, 5 de junho de 2026. Ótimo comecinho de noite para você, minha melhor sintonia. 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Tem internet rural para você. 17:39. Salve você do WhatsApp. Um abraço pra Simone, curtindo a gente aqui no São José. Um abraço, viu, Simone? Muito obrigado, minha querida. O carinho da companhia, da audiência. Irani, um abraço, beijo pra você. Edgar Mombranca, São João Santo, pela Bahia. Daqui a pouquinho a gente toca. Assim, de forma especial para os ouvintes de Mucambinho, toda a região. Um abraço, Ni. O Jota, excelente fim de tarde. Ótimo final de semana para você. Um abraço, Keila. Onde vai sempre contar com a sua audiência, com a sua companhia. Ricardo do Santo Antônio, salve, salve. Valeu a companhia, viu, Ricardo? Muito obrigado, meu querido. Jair de Gameleira de Maniaçu, tá com a gente também. Deisiane, um abraço. Na Avenida Luiz Bento. Próxima música eu apresento para todos os ouvintes, para toda a família. Um abraço, tá? Valeu demais. Carinho da audiência e companhia. Lia, ô Lia, Maria, fala aí.
2: Boa tarde, Jotinha. Tudo bem com você? Quem fala aqui é Maria Santana, passando por aqui pra pedir você aquele forrozão. Mês de junho chegou, hein, Jotinha? Muito forró.
0: Chegou com força. E aquele friozinho.
2: E ofereço pra minhas amigas, meus amigos que estão na escuta do programa, pra vocês, educadora. Tenham um bom final de semana. Educador FM, presente em nossos corações. Fica com Deus, Jota. Um abraço.
0: Valeu, um abraço. Muito obrigado pelo carinho da audiência e companhia. Bom fim de semana.
3: Oi, Jota. Boa tarde. É Maria Teixeira, Mirissu, município da Porã. Os parabéns Maria. Para meu filho, William Teixeira, que está completando mais um ano de vida hoje.
0: O William fazendo nível hoje. Deus te abençoe. Que Jesus te ilumine sempre com muitas felicidades. Muitos anos de vida, tudo de bom na sua vida, William. Parabéns também da 100,7. Meu caro Manuel Farias, fala aí com a gente.
4: Passa uma música boa aí. A música caipira, Tonique Tinoco, Feijão Queimado. Mas não é pra quem não feijão, não, viu? É Manuel Farias de Gaporã, Fazenda, Ponta da Serra. Chama!
0: Valeu, meu caro Manuel Farias, curtindo a programação do Entardecer. Bom fim de semana, meu caro. Tudo de bom.
5: Fala, Jota. Boa tarde. Fala, Ninja da Silva. Manda um alô pra ele aí. Tô colado aqui no pé do rádio.
0: Tá ligado, tá colado.
5: E aí, tudo bem aí? Tá frio, hein? Sextou, falou.
0: Graças a Deus, sextou. E aquele friozinho também. 17h42 agora. 99907-1007. Terezinha, ô Terezinha do Santo Antônio. Muito obrigado, tá, minha querida? Mais uma vez, audiência e companhia, né?
6: Oi, Jota, boa tarde, tudo bem? Que é Terezinha, bem, eu e Lúcio estamos na escuta, com os programas. Estou aqui na minha casa ouvindo a educadora. Ah,
0: isso aí, né?
6: Essas músicas lindas aí, nota mil, você tá passando, viu?
0: Não, hein?
6: Feliz esse forrozão aí pra todos que tá na escuta, viu, Jota? E no final aí, se você puder, passa aí minha luz com o Rick Renner pra mim, tá bom?
0: Tá
6: pra todos também na escuta, minha família e toda a família ouvinte, pra você e sua família e toda a equipe educadora, nota mil, todos faz parte da família educadora.
0: Tá certo, um abraço, Terezinha do Santo Antônio, ligadinha na gente. 17:42, olha só, Bruninha vem chegando com a gente no WhatsApp. Pinica eu de Sandro e Santiago, um abraço, viu, Bruna? Onde mais o carinho da sua audiência, da sua companhia.
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0: Vou por aqui, 17:43.
7: Do lado que se vá.
0: São João Santo pela Bahia. Fala, Mão Branca. Fala, meu amigo Lico.

0: Bateu 6,7, olha a hora. 17h53, Mastruz com leite, Noda de Gaju. Dose dupla também passando por aqui de Gamão Branca. Puro Mel e São Joãozando pela Bahia. Excelente noite de sexta, você ligado comigo aqui. 45 anos. Ô Bia, tá ligadinha na gente aí, né Bia? Fala, minha querida.
1: Oi Jotinha, boa noite. Sou a Bia da Fazenda Pirajá, Jota. Tô nesse curso, seu maravilhoso programa. Eita, Jota, passa um forrotão pro São João aí pra nós. Qualquer um, viu? Quero oferecer aqui para meus dois filhos, para meu marido, para todos meus familiares em Pirajá, todos os familiares da Santa Luzia. E para você também, viu, Jota? Passa aí, viu, Jota? Corrosão de São João, viu? Tchau, Jota. Boa noite, meu amigo.
0: Um abraço, excelente noite. Bom demais o carinho da audiência e companhia, viu, Bia? Bom final de semana, aquele fim de semana abençoado, tá? Eu, Carlos Ismael, da Fazenda Serra, chegando junto com a gente, deixando um salve e um abração para os papais, Joana e Neguinho. A vovó Almerinda, o vovô Dodô, né? As tias Juscelma, Ju e Célia, para toda a família, um abraço. Ainda pro vovô Rosalvo, um abraço Ismael, valeu a sintonia. A 100.7. 17h54 agora.

0: Nelson Batista, na sua 100,7, Amor de Verão. 17h58 agora. Final de mais um entardecer. 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
0: Eu volto hoje ainda, tá? Às 19. Com o nosso Night Music. Deixando um salve aqui, meu caro Márcio André.
2: Márcio André.
0: Os transmissores, a direção de Daniel e a gerência de Luiz Alberto.
1: De nada.
0: Valeu, turminha do Zap. Carinho, né, da audiência e companhia. Falando em Zap, pra finalizar aqui, ó, um abraço pra Dainha, lá de Várzea do José, tá curtindo o nosso programa. Um abraço, Dainha. Bom fim de semana, aquele fim de semana super abençoado pra você e pra família, viu, Dainha? Abraço.
3: Segura!
0: Ninha de Elefante, ô Ninha. Ah, um abraço carinhoso pra você também, minha querida. Valeu, né? Elefante, pessoal de Elefante. Valeu. Osmarina de Caldeiras, tá com a gente também, né? Grande abraço, um minuto para as 18. Louvado sejas nosso Senhor e Salvador, Jesus Cristo. Deus abençoe a todos nós. Grandemente, um abraço. Até as 19, a gente se fala novamente, hein?

o anjo do Senhor anunciou a Maria e ela concebeu do Espírito Santo. Ave Maria, cheia de graça, o Senhor é convosco. Bendita sois vós entre as mulheres e bendito é o fruto do vosso ventre, Jesus. Santa Maria, Mãe de Deus, rogai por nós, pecadores, agora e na hora de nossa morte. Amém. Eis aqui a serva do Senhor, faça-se em mim segundo a vossa palavra. Ave Maria, cheia de graça, o Senhor é convosco. Bendita sois vós entre as mulheres, e bendito é o fruto do vosso ventre, Jesus. Santa Maria, Mãe de Deus, rogai por nós, pecadores, agora e na hora de nossa morte. Amém. E o Verbo se fez carne e habitou entre nós. Ave Maria, cheia de graça, o Senhor é convosco. Bendita sois vós entre as mulheres, e bendito é o fruto do vosso ventre, Jesus. Santa Maria, Mãe de Deus, rogai por nós, pecadores, agora e na hora de nossa morte. Amém. Rogai por nós, Santa Mãe de Deus, para que sejamos dignos das promessas de Cristo. Oremos. Derramai, ó Deus, a vossa graça em nossos corações, para que, conhecendo pela mensagem do anjo a encarnação do vosso Filho, cheguemos, por sua paixão e cruz, à glória da ressurreição. Por nosso Senhor Jesus Cristo,

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Louvado seja nosso Senhor Jesus Cristo, para sempre seja louvado, e a nossa Mãe Maria Santíssima. Boa noite, povo de Deus. Boa noite, Jota, presente aqui conosco nos estúdios da Educadora, para mais uma vez participarmos do programa Anunciando Jesus. Eu sou Kátia Malheiros, faço parte do grupo de oração Sopro de Vida, que é responsável aqui por este programa, por este espaço, para que nós possamos rezar juntos, anunciar Jesus. Então, mais uma vez, muito boa noite a você que está aí do outro lado. Eu espero que você esteja em paz, que a sua casa e a sua família estejam desfrutando da paz de nosso Senhor Jesus Cristo. Nós estamos no início desta noite de sexta-feira, finalizando uma semana, e é uma alegria termos a oportunidade de estarmos juntos numa só assembleia para rezar e bendizer o nome do Senhor. Amém, meu irmão e minha irmã? E para bem participarmos deste programa, peçamos a presença e o mover do Espírito Santo em nosso meio. Então, juntos rezemos assim: Vinde, Espírito Santo, enchei os corações dos vossos fiéis e acendei neles o fogo do vosso amor. Enviai o vosso Espírito e tudo será criado, e renovareis a face da terra. Oremos. Ó Deus, que instruíste os corações dos vossos fiéis com a luz do Espírito Santo, fazei que apreciemos retamente todas as coisas, segundo o mesmo Espírito, e gozemos sempre de sua consolação. Por Cristo nosso Senhor. Amém. Meu irmão e minha irmã, como eu bem disse, eu repito, espero te encontrar bem aí do outro lado. Nesta sexta-feira, hoje, dia 28 de maio, estamos quase finalizando mais um mês deste ano de 2026. Nós louvamos a Deus pela vida, pelas graças, pela saúde. Nós louvamos a Deus pela presença dele em nosso coração, por nossa família. Nas duas últimas sextas-feiras, nós não nos encontramos aqui no programa, porque nós estávamos todos em unidade com as paróquias aqui da nossa cidade e participando do novenário em louvor ao Divino Espírito Santo. Por isso nós não tivemos o programa das duas últimas sextas-feiras. Como nós sabemos, a Rádio Educadora faz de forma brilhante a transmissão das novenas e tem todo um preparativo para começar. Então, não foi possível estarmos aqui porque estávamos em unidade, rezando com as nossas paróquias. E vivemos esse tempo de graça. No último domingo, celebramos, portanto, Pentecostes, a grande festa, o grande dia em que celebramos o derramamento do Espírito Santo sobre cada um de nós, como o Senhor nos prometeu. E você do outro lado, conseguiu viver bem esta festa litúrgica? Conseguiu rezar? Conseguiu acompanhar as paróquias? Eu espero que sim. E se você participou, você viu a alegria, a beleza, a bênção que foi tudo que vivemos nos últimos 10 dias. 9 dias de novena e o último dia com a grande festa, a missa solene e a procissão, repleta de fiéis, de devotos, com os corações abertos e desejosos do mover, do grande mover do Espírito Santo. Ele que é doce hóspede de nossa alma, paráclito consolador a cada um de nós. E nós vivenciamos tudo isso, crescemos um pouco mais na fé, louvado seja Deus por isso, e estamos aí na caminhada. Não é porque o novenário terminou que nós vamos deixar de rezar. Não é porque o novenário terminou que nós vamos deixar de clamar, vem Espírito Santo. Todo dia, em todo momento da nossa vida, nós precisamos dizer, Espírito Santo, vem. Tu és bem-vindo aqui, Espírito Santo. Eu necessito da tua unção, da tua misericórdia. Conduza, Espírito Santo, os meus passos, os meus pensamentos. Inspira os meus afetos. Sabe, meus irmãos e minhas irmãs, nós tivemos, né, a alegria de vivenciar 9 noites de novenário belíssimos. Cada noite mais bonita e mais encantadora e mais orante do que a outra. E isso foi preparando o nosso coração. E muitos de nós fizemos o propósito e conseguimos participar os 9 dias de novenário, bem como a grande festa, o dia da missa solene no último domingo. Muitos de nós tivemos esta graça, né, de viver toda esta festa. E agora, como é que está a nossa caminhada? Como é que está a nossa relação com Deus nesta semana?
Vivemos Pentecostes, celebramos o novenário, mas a nossa vida de oração não pode ficar lá atrás. A nossa vida de oração, ela precisa ser contínua em nossas vidas. Né? O que nós vivemos em Pentecostes, sempre a igreja muito sábia conduz cada um de nós, segura pela mão, para que nós nos aproximemos do Senhor. Então este novenário nos aproximou de Deus, da ação do Espírito Santo, que foi promessa dele para nós. E agora, eu continuo buscando, desejando este Espírito Santo, porque movidos pela empolgação do momento, movidos pela participação das pessoas, é fácil participar, é fácil se comprometer. Tem a beleza do que a gente está vendo, enche os nossos olhos, enche o nosso coração, e nós somos impelidos, motivados a participar. Mas agora é hora de dar continuidade àquilo que nós vivemos neste novenário, em nossa casa, em nosso trabalho, no dia a dia. É na vida ordinária que acontece, que é de todo dia, no comum. É continuar contritos e clamando: Espírito Santo, vem. Eu desejo o teu mover. Eu desejo o teu querer. Quantas vezes, meus irmãos e minhas irmãs, não sabemos como agir, não sabemos tomar certas decisões que exigem muito de nós. Temos dúvida, medo, anseio. É aí que está faltando, então, clamar: vem, Espírito Santo. É Ele quem nos dá discernimento. Quantas vezes rezamos este novenário e clamamos sobre os 7 dons do Espírito Santo, né? Quantas vezes nós cantamos, em oração nós pedimos: Senhor, Espírito Santo, derrama em mim, atualiza em mim os teus dons, os teus 7 dons. Dai-nos também, Espírito Santo, os teus frutos: amor, alegria, paz, benevolência. Os dons do Espírito Santo: conselho, sabedoria, discernimento, ciência, profecia. São 7 dons. Nós precisamos acostumar, meus irmãos, a clamar isso todos os dias. Espírito Santo, eu tenho uma decisão importante para tomar no meu trabalho. Me confere o dom do discernimento. Dai-me, Espírito Santo, o dom do discernimento para que eu saiba discernir qual caminho tomar, qual decisão tomar. Dai-me, Espírito Santo, sabedoria para saber como agir dentro da minha casa. Dai-me sabedoria para saber educar os meus filhos. Dai-me, Espírito Santo, sabedoria para lidar com meu esposo, com a minha esposa. Sabedoria para lidar no meu ambiente de trabalho. É isso, meus irmãos. O Espírito Santo derrama em abundância. Mas nós precisamos clamar. Nós precisamos pedir, confiar na ação do Espírito Santo sobre nós. É Ele que acalma os nossos corações. Muitas vezes nós estamos talvez preocupados, ansiosos, e de repente uma ideia se clareia em nossa mente. De repente, diante dos nossos olhos, um caminho se abre. E nós conseguimos, com muita segurança, decidir algo muito importante. De onde é que vem essa destreza toda, essa inspiração? Não é de nós mesmos. É do Espírito Santo. Nós somos humanos, falhos, pecadores. É o Senhor quem nos dá inteligência. Ele é o Espírito Santo que nos confere sabedoria. Então, preste atenção, quantas vezes você se viu numa situação apertada, numa situação difícil, sem saber muito como agir, e de repente a situação se desembaraça diante dos nossos olhos? As coisas vão se encaixando, as coisas vão acontecendo como numa engrenagem que vai se encaixando e vai girando em perfeita harmonia e sincronia. E a gente nem entende de onde é que vem tudo isso. Como pode tudo isso acontecer? Como assim, de repente, essa situação se desenrolar diante dos meus olhos? É a ação do Espírito Santo. E quantas vezes, meus irmãos, nós perdemos esta ação porque fechamos o nosso coração? Quantas vezes as coisas, ao invés de clarear diante de nós, elas se embaraçam um pouco mais e a gente não consegue nem saber por onde começar? É quando o nosso coração está fechado à ação do Espírito Santo. É quando nós fechamos os nossos ouvidos, fechamos o nosso coração, fechamos os nossos olhos e não permitimos em momento algum
que o Espírito Santo nos acesse. Não permitimos em momento algum que o Espírito Santo nos alcance. Meu irmão, minha irmã, nós precisamos aprender a descansar na confiança no Espírito Santo. Quando nós confiamos em alguém que pode por nós, muito mais do que nós, vem um descanso para as nossas almas. Vem um descanso para o nosso corpo, para o nosso coração. No fim de um dia muito cansativo, hoje à noite, no fim desta sexta-feira, no fim desta semana, entregar ao Espírito Santo o que somos, temos, o que fizemos e dizer assim: Espírito Santo, obrigada por tudo que fizeste comigo hoje. Me ajuda um pouco mais amanhã. Quantos têm o costume de, quando ao acordar, diz: bom dia, Espírito Santo, o que vamos fazer juntos hoje? Façamos essa experiência de caminhar no Espírito Santo, de pensar no Espírito Santo, de falar no Espírito Santo. Quantas vezes, meus irmãos, nós iríamos poupar tanto sofrimento ao outro se estivéssemos repletos deste Espírito? E basta que nós clamemos. Tantas vezes nós ferimos o outro porque, sem saber, respondemos de uma maneira mais grosseira, mais impaciente ou intolerante, como aqueles que se fecharam à ação do Espírito Santo. Tantas dores, meus irmãos, seriam sanadas tanto em nós quanto no outro se estivéssemos nutridos e conduzidos pelo Espírito Santo. Santa Helena Guerra diz: nada falta à alma que diz ao Espírito Santo: vem. Nada vai faltar, meu irmão, minha irmã, a mim e a você, se dissermos com nossa alma: Espírito Santo, vem. Vem sobre essa situação, vem sobre essa dificuldade que eu estou vivendo, vem sobre a minha casa, sobre a minha família. Espírito Santo, venha sobre os meus pensamentos. Espírito Santo, venha sobre os meus afetos, os meus sentimentos. Venha sobre os meus medos, dissipar tudo que me impede de crer em Jesus. Façamos, meus irmãos, esta experiência no Espírito Santo. A festa de Pentecostes passou, mas o Pentecostes, ele se atualiza e acontece todos os dias em nós, se assim desejarmos, se assim quisermos. Façamos esta experiência de levar para a nossa vida o que vivemos neste novenário, de rezar, de clamar e confiar na ação poderosa sobre nós do Espírito Santo. Amém? Amém, meu irmão e minha irmã. E agora, como de costume, nós vamos rezar com o Evangelho do dia. Eu convido você a pegar a sua palavra no Evangelho de São Marcos, capítulo 11, versículos de 11 a 26. Se você não pode agora, que num outro momento você pegue a palavra de Deus e reze com ela. Evangelho de São Marcos, capítulo 11, versículos de 11 a 26, que diz assim: proclamação do Evangelho de Jesus Cristo, narrado por São Marcos. Glória a vós, Senhor. Naquele tempo, Jesus entrou em Jerusalém e dirigiu-se ao templo. Aí lançou os olhos para tudo o que cercava. Depois, como já fosse tarde, voltou para Betânia com os 12. No outro dia, ao saírem de Betânia, Jesus teve fome. Avistou de longe uma figueira coberta de folhas e foi ver se encontrava nela algum fruto. Aproximou-se da árvore, mas só encontrou folhas, pois não era tempo de figos. E disse à figueira: jamais alguém coma fruto de ti. E os discípulos ouviram essa maldição. Chegaram a Jerusalém, Jesus entrou no templo e começou a expulsar os que no templo vendiam e compravam. Derrubou as mesas dos trocadores de moedas e as cadeiras do que vendiam pombas. Não consentia que ninguém transportasse algum objeto pelo templo. E ensinava-lhes nestes termos: não está porventura escrito: a minha casa será chamada casa de oração para todas as nações? Mas vós fizestes dela um covil de ladrões. Os príncipes dos sacerdotes e os escribas ouviram-no e procuravam modo de o matar. Temiam-no, porque todo o povo se admirava da sua doutrina. Quando já era tarde, saíram da cidade.
No dia seguinte, pela manhã, ao passarem junto da figueira, viram que ela secara até a raiz. Pedro lembrou-se do que tinha passado na véspera e disse a Jesus: Olha, mestre, como secou a figueira que amaldiçoaste? Respondeu-lhe Jesus: Tende fé em Deus. Em verdade vos declaro, tudo o que disser a este monte, levanta-te e lança-te ao mar, se não duvidar no teu coração, mas acreditar que sucederá tudo o que disser, obterá este milagre. Por isso vos digo, tudo o que pedirdes na oração, crede que o tendes recebido, e vos será dado. E quando puserdes de pé para orar, perdoai. Se tiverdes algum ressentimento contra alguém, para que também vosso Pai, que está nos céus, vos perdoe os vossos pecados. Mas se não perdoardes, tampouco vosso Pai, que está nos céus, vos perdoará os vossos pecados. Palavra da salvação. Glória a vós, Senhor.

que não há fruto de humildade em mim, muito pelo contrário, há mais arrogância, soberba, que não há fruto de compreensão em mim, pelo contrário, eu julgo muito as pessoas, eu critico, eu condeno. Meus irmãos e minhas irmãs, quantas vezes nós nos enchemos de folhas, falamos, batemos no peito para defender uma coisa que não há fruto em nossas vidas. E mais cedo ou mais tarde alguém vai perceber, se aproximarem de nós vão perceber que não tem maturidade em nós, que nós não possuímos virtudes. E não é isso que o Senhor quer de nós. No tempo certo teremos folhas e daremos frutos. Talvez não seja o nosso tempo ainda. É possível que cada um de nós estejamos buscando ainda uma certa virtude que nós ainda não conseguimos. A virtude da ordem, por exemplo. Eu, Kátia, preciso ser uma pessoa mais organizada. Portanto, eu vou pedir ao Senhor a virtude da ordem. Mas enquanto eu não possuo a virtude da ordem, eu não posso dizer por aí que eu sou a pessoa mais organizada que existe. Olha, eu sou super organizada. Os meus horários eu cumpro com afinco. Tudo que eu me proponho a fazer, eu me organizo, cumpro bem os prazos, não me atraso em nada. Mas dizer tudo isso são folhas na minha vida. Mas quando marco um compromisso com alguém, eu sei honrar aquele compromisso com pontualidade. Ali é o meu fruto, ali é a minha virtude. Às vezes eu ainda não possuo esta virtude. Se ainda não possuo, que eu não diga por aí que eu tenho folhas, que eu sou organizada. Entende, meus irmãos? Nós nem sempre possuímos todas as virtudes. Estamos no processo da busca, mas enquanto não alcançamos, continuemos contritos a Deus pedindo aquela virtude e não saiamos por aí dizendo e batendo no peito que somos isso e aquilo se não estamos produzindo frutos. E os frutos que nós produzimos, meus irmãos, são as pessoas que estão em nós e perto de nós que vão desfrutar. Uma árvore dá frutos e quem consome é quem está perto dela, quem saboreia. Sejamos aquelas pessoas frutuosas na nossa vida e na vida dos outros. A virtude que nós tanto buscamos é um fruto que alguém vai saborear depois. Seguindo aqui ainda no pensamento da virtude da ordem. Se eu alcanço esta virtude, é um fruto em minha vida. E quando eu tenho um compromisso com alguém, a responsabilidade com alguém, o fruto da ordem vai beneficiar com quem eu tenho um compromisso. É o outro que vai desfrutar daquele fruto. Mas eu também, porque partiu de mim. Mas é o outro que vai ter acesso. Preparemos-nos o nosso coração, meus irmãos, para viver no tempo certo as coisas de Deus. E não deixemos de dar frutos. Não queiramos que o Senhor olhe para nós e diga que ninguém mais coma dos teus frutos. Porque aquela figueira secou. E aí quando Pedro diz para Jesus, olha mestre, a figueira que tu amaldiçoaste secou até a raiz. E o Senhor diz, tendes fé em Deus. Jesus falou, se tiverdes fé, Pedro, quando dissestes a esta montanha, saia daqui e atire no mar, ela vai fazer isso. Uma montanha pode fazer isso, meus irmãos? Não, mas o poder da oração pode. Jesus quis encorajar os discípulos e ensinar-lhes que tendes fé em Deus. Tendes fé na tua oração? Acredite no que você está pedindo. Quantas vezes nós pedimos para o Senhor o dom de uma virtude? A graça de uma virtude? Senhor, faz de mim uma pessoa com ordem, ordenada, organizada. Eu sei o quanto eu preciso disso, mas eu não peço com fé. Ou eu peço e logo em seguida a minha oração eu estou agindo totalmente contra o que eu pedi. Meu irmão e minha irmã, tendes fé em Deus. Se dissestes a esta montanha, saia daqui e atire ali, ela assim fará. Quantos impossíveis nós colocamos diante de Jesus e não alcançamos porque não temos fé. Quantos impossíveis para nós não enxergamos a ação do Senhor, não porque Ele não fez, mas porque eu não pedi com fé. Ou ainda, quando Jesus finaliza a sua fala, eu preciso perdoar os pecados, para que o Senhor também perdoe os meus pecados e escute a minha oração. Porque não adianta, meus irmãos, crer no poder da oração, se colocar diante de Jesus de joelhos, com o coração contrito, se tivermos algo a ser reparado com o irmão.
se tivermos um perdão para entregar. Um coração fechado, um coração rancoroso, que nega perdão, ele se afasta da graça de Deus. Quantas vezes você e eu não desfrutamos da graça de Deus porque não soubemos perdoar alguém? Porque nos colocamos diante de Jesus, pedimos, clamamos, mas dentro de nós há uma grande marca, mágoa contra alguém. Este coração fechado contra alguém também se fecha diante de Jesus. Tenhamos, meus irmãos, a coragem de acreditar no poder da oração e a humildade de pedir ao Senhor perdão dos nossos pecados, para que Ele nos perdoe e perdoemos mutuamente também, porque é o perdão que abre o nosso coração para que nós possamos acessar a graça que Deus tem para cada um de nós. Tendes fé em Deus. Senhor Jesus, dai-nos a graça de acreditar na Tua presença e de confiar no poder da oração. O Senhor que nos ensinou a rezar, o Senhor que também rezou, que o Senhor possa nos ensinar todos os dias o poder que há na oração. Mas antes disso, Senhor, prepara o meu coração para te pedir perdão e para perdoar aquele a quem eu preciso, de fato, perdoar. Dai-me, Senhor, a Tua graça. Dai-me, Senhor, o Teu Espírito e que eu creia na Tua presença, graça e misericórdia. Amém. Amém, meu irmão e minha irmã. Nós estamos chegando ao final do nosso encontro. É sempre uma grande alegria estarmos juntos numa só assembleia. Eu louvo a Deus por sua vida, por sua casa e sua família. E peço que Ele cumule de saúde, graça e paz cada um de vocês. Estamos chegando ao final do nosso encontro. Eu aproveito para convidar cada um de vocês para estar conosco no Sopro de Vida às quintas-feiras. Nós nos reunimos toda quinta-feira a partir das 19 horas, iniciando com o Santo Terço. E todas as sextas temos o Sextou Jovem, que é para toda a juventude. Na próxima quinta-feira nós não teremos reunião de oração, porque nós estaremos celebrando o Corpus Christi. Né? As nossas paróquias aqui estarão em unidade, celebrando o Corpus Christi, que é uma grande solenidade da nossa fé. Então participemos. Mas na outra quinta-feira, dia 11 de junho, sim, estaremos juntos no Sopro de Vida para nossa reunião de oração de toda semana. E hoje, daqui a pouquinho, às 19h30, tem aqui também no Sopro de Vida o Sextou Jovem, Sextou com Jesus. Você jovem é convidado a vir fazer essa experiência de alegria e de oração na presença do Senhor. Nós esperamos por vocês. Juntos, rezemos uma Ave Maria, consagrando a Nossa Senhora o que temos e somos. Deixo aqui um abraço muito especial para todos vocês que estão do outro lado, nos escutando, rezando conosco. Um abraço especial para a senhora Ulina, seu esposo Leonardo, que nos escuta, que participa sempre às sextas-feiras conosco. Também para a Fábia, que nos escuta também com a sua família, que reza conosco. É uma grande alegria ter vocês aqui numa só assembleia. Juntos, rezemos. Ave Maria, cheia de graça, o Senhor é convosco. Bendita sois vós entre as mulheres e bendito é o fruto do vosso ventre, Jesus. Santa Maria, Mãe de Deus, rogai por nós, pecadores, agora e na hora de nossa morte. Amém. Tudo o que fizemos e continuaremos fazendo, que seja em nome do Pai, do Filho e do Espírito Santo. Amém. Fiquem todos com Deus. Uma abençoada noite, abençoado final de semana.

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1: 19 horas e 2 minutos.
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0: 19:11.
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7: Olá, você, uma excelente noite. 19:14. A partir de agora a gente começa mais um Night Music.
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Loura Santana. Agora começando o nosso Night Music, edição desta sexta-feira, 5 de junho de 2026. Um abraço muito especial, você curtindo a gente que atitê toda a região, tá? Uma excelente noite com esse frio. Hein? A gente vai chegando agradecido ao nosso bom Deus pelo dia de vida, pela oportunidade. A você sempre participando com a gente aí no WhatsApp 99907-1007. Pode participar a partir de agora, tá bom? Pedir a sua música e dedicar para quem quiser. 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

0: na sua 100,7. O som bacana de Calcinha Preta. Só tenho olhos pra você. 19h48.
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0: Muita música bacana tocando aqui no Night. Com você no WhatsApp, 999-07-1007. Valeu demais a sua companhia, a sua sintonia. É bom estar contigo por aqui.
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0: 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Um abraço, André, toda a equipe da Terra. Obrigado pela parceria. 19h49, 11 minutinhos para as 20 horas. Um abraço, Vera. Um bom Jota, boa noite. Estou curtindo o Nice Music. Com muita música boa, inclusive forrozinha aí, né, Jota? Isso aí, Vera. Um abraço, excelente noite, bom fim de semana. É sempre bom estar contigo. Ela pediu o Daniel, que era eu. A gente manda agora.

0: 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K10, Natanzinho Lima. Tendência. Ótima noite de sexta. Bora que bora com o nosso Night Music. 999-07-1007. Você pode participar, pedir a sua música e dedicar de forma especial. Olha, um abraço para o nosso caro curtindo a gente aí. Um abraço, Felipe, Filipão, gente boa. Pio Transportes. Valeu, Pio. Carinho da audiência. Obrigado, tio Giovanni. Fala aí. Boa noite.
1: Boa noite a todos os meninos da 107, aqui é tio Giovanni da Lagoa de Fisté. Manda roda uma mulher pra Muqueca aí, pra Clécio do Táxi, tá?
0: Clécio do Táxi.
1: Tá no jardim da vida hoje. É. Bota, pega um modão aí.
0: Beleza. É,
1: bota a música de Cristiano Neves, Caminhão Velho, se der tempo de passar, oferecer pra
0: na
1: ele aí.
0: Na sequência, a gente manda.
1: E os demais ouvintes gostam da música. Valeu, boa noite, abraço, cuidado, até já.
0: Valeu, tio Giovanni, um abraço. Bom fim de semana. Ô Jota, manda pra gente. Fala, Fernandes. Daqui a pouco a gente manda, viu, Amélia? Um abraço, bom fim de semana. Quem tá ligadinha na gente também? Luzia, ô Lu, tudo bem? Um abraço. Excelente noite, fim de semana. Curtindo a Educadora J, abraço. Abraço pra você também. Valeu, Luzia. 20 horas, 3 minutos. Na sua 100,7. Cristiano Neves, solidão de um caminhoneiro.

7,7. Olha a hora. 20h19. Doge, aquela sequência bacana pra Val, do Rancho Alegre. Boa noite, Val. Tudo bem por aí, né? Curtindo a gente? Muito obrigado, minha querida. Esse carinho especial da companhia da Sintonia. É o seu Night Music com você participando aí no WhatsApp 999-07-1007. Um abraço pra Lúcia. Ô, Lúcia, boa noite pra ti também, hein? Meu caro Vandilson. Fala, Vandilson, vigilante. Ótima noite, bom trabalho.

0: Rodrigues.
1: Opa, meu querido ouvinte, aqui na 100,7. Olha a hora, 20 horas 28 minutos. Lauana Magalhães, refém de você. Muito obrigada, companhia, sintonia. Bora aqui no zap, né? 99907-1007.
2: Ei, Jota, boa noite.
1: Boa noite.
2: Aqui é João Boiadeiro, manda um alô pra Giovanni aí, Giovanni Bonfim.
1: Opa.
2: Tio Giovanni.
1: Participou há pouco com a gente, né? Um abraço. Liliane, tá sempre ligada, conferindo o nosso programa, um abraço. Michele do Príncipe Viana, salve Jota, boa noite. Tô ligadinha. E você que tu nasce, um abraço. Valeu, Michele. 2028. Agora pensa aí, ó. Leandro e Leonardo, esta noite foi maravilhosa.

0: Night Music, aqui na 100,7. São 20 horas 33 minutos. KLB, olhar 43. Leandro e Leonardo, esta noite foi maravilhosa. Obrigado, companhia. 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Daqui a pouco eu volto trazendo mais música e a sua participação aí no WhatsApp.
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12: 20 horas e 38 minutos. 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
12: 20h42.
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11: Olá, meu querido ouvinte, 100,7. Agora voltando aí, 20 horas 48 minutos agora.
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11: Hora de de volta, deixando abraços para você no WhatsApp 999071007. Um abração, boa noite, Adriana, da Fazenda Sequinha, tá ligadinha na gente. Um abraço, viu, Adriana? Bom fim de semana. Bom demais poder contar com a sua audiência, com o carinho da participação. Ô Jota, fala Jotinha, boa noite. Boa noite. Manda abraços pra gente aqui, tá? Curtindo Night Music. Neia, um abraço, Neia. Salve, tá? Pra você, pra toda a família. 2048 na 100,7.

0: caladinho na sua 100,7 pra poder voltar aqui. Olha a hora, são 20h55. Vou ficando por aqui já, né? Mas voltando na próxima semana. Vou entardecer a partir das 17. 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Muito obrigado, tá, esse carinho especial na sintonia que a gente tem toda a região pelo nosso aplicativo. Sempre muito bom aqui com você.
1: J. Rodrigues.
0: Turma do WhatsApp 99907-1007. Valeu, hein? Grande abraço, abençoado o fim de semana, Deus abençoe grandemente a cada um de vocês, ouvintes da 100,7. E o caro Márcio André dos transmissores.
1: Márcio André.
0: A direção de Daniel e a gerência de Luiz Alberto. Muito obrigado, equipe Educadora Santana. Fiquem todos com Deus, um abençoado fim de semana. Tchau, tchau.